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2: Oi, gente, tudo jóia? Tá começando o nosso programa romântico, é o nosso encontro aqui no Love Line. Eu sou a Aline Motta e juntos vamos viver momentos incríveis de amor, emoção, boas histórias, embaladas aí pela melhor música romântica. Pelo WhatsApp ou pelas redes sociais, você entra em contato com a gente, participa e pede o seu alô. Prepare o coração, porque aqui o amor fala mais alto e a cada música é uma lembrança, cada palavra é um toque de carinho. Então chega junto e se acomode, respira. E deixa o amor entrar, que a partir de agora, Aline Motta está no ar.
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0: 9:24.
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2: Gente, já estamos de volta e o amor é o combustível da vida e às vezes chega de mansinho, às vezes faz bagunça e até muito barulho, mas sempre transforma. E quando a gente ama de verdade, cada gesto vira poesia e cada olhar um reencontro. Que hoje o seu coração possa encontrar esse abrigo, né, que tanto você deseja, e que você também seja o abrigo de alguém, porque amar é se entregar sem medo e se permitir sentir tudo intensamente. O nosso programa faz isso pra você. Continua? Claro, a música não para.
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2: 947.
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4: Loves in the air, o amor está no ar, aqui na nossa programação sempre. Chegou a mensagem do Marcos Vinícius de Curitiba, Paraná, dizendo que está ouvindo o nosso programa juntinho com a esposa e que essa sintonia é o segredo dos dois. Ai, que delícia. O Julian e a Tamires de Salvador, Bahia, estão mandando aquele abraço para a família que estão em São Paulo. Eles estão viajando, mas tiraram aí o tempinho para curtir o nosso programa que sempre acompanham de São Paulo. Mas hoje estão viajando e ouvindo o nosso programa. Muito obrigada a todos que sempre nos acompanham, mesmo viajando, nos levam junto pelas redes sociais, né, e pelo nosso aplicativo. Vamos com mais, porque aqui a música não para.
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1: 10 horas.

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0: 10 e 2.
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2: E curiosidade dos apaixonados. Você sabia que quando a gente se apaixona, o cérebro reage como se estivesse viciado? Pois é, doideira, né? O amor ativa áreas iguais às da recompensa, tipo chocolate e até música. Por isso aquele frio na barriga, ansiedade boa, é vício. E casais que riem juntos tendem a durar mais, ou seja, vamos rir, gente, né? Pra que ficar brigando? Amar também é ciência, aqui a música não para.
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2: De volta com você, eu sou a Aline Mota. O amor não precisa ser perfeito, só precisa ser verdadeiro. Não importa se começou ontem ou há 10 anos. O que importa é ainda se faz o coração bater diferente. Se ainda tem vontade de ficar, de cuidar ou de continuar. Porque no fim, o amor não é sobre tempo, é sobre intensidade. Aqui a música não para.
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1: 10h32.
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3: E assim eu vou ficando por aqui, agradecendo cada palavra, cada coração que está comigo, porque o amor é uma estrada longa, mas quando se anda acompanhado, ele fica leve. Cuide dos seus sentimentos como algo precioso da vida. Vamos com mais aqui na programação.
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2: 10h45. 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
3: É isso, de volta. Agora é a voz das mensagens que aquecem a alma. Se você tem algo assim guardado no coração, agora é o momento de deixar o amor falar mais alto. Pode se declarar, tá bom? Pode ser uma declaração de saudade ou aquele pedido de desculpas, né? Que o orgulho não deixa sair. Hoje é o seu momento. Então, mande aqui pra gente. Porque amar é isso. É se permitir, sentir e compartilhar. Vamos com música na programação.
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4: 11-2.
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6: De volta com você, e às vezes o amor precisa de uma palavra de força. Então, para você que está passando por uma dificuldade, lembre-se, amor verdadeiro resiste ao tempo, supera os desafios e floresce mesmo em terrenos árduos. Vamos com música não para.
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0: E assim eu vou ficando por aqui, gente. Nosso muito obrigado por cada pessoa que participou aqui nesse momento especial. Eu sou a Aline Mota e estou em todas as redes sociais. Nosso muito obrigado e até a próxima. Tchau, tchau.
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2: 11:20.
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0: Oi, gente, tudo jóia? Olha eu chegando aqui com mais uma Vez do Brasil, essa verdadeira viagem musical pelas diferentes regiões do nosso país. Vamos conhecer histórias, curiosidades e a riqueza da música popular brasileira. Vamos valorizar a nossa raiz brasileira, os grandes compositores, os que não são famosos, os violões marcantes, as letras que atravessaram gerações. A MPB é um patrimônio cultural que traduz a alma do povo brasileiro. Então prepare-se para embarcar nessa jornada cheia de poesia, tradição e emoção. E avisa para todo mundo... Aline Mota já está no ar.
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1: 11:32.
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3: Vamos agora resgatar discos clássicos que marcaram gerações e que permanecem vivos na memória afetiva dos brasileiros. Porque muitas canções ultrapassam o universo musical e fazem parte de novelas, movimentos culturais e grandes momentos históricos do país. Cada disco antigo guarda uma história especial. É uma verdadeira viagem ao tempo, né, gente? Ao passado, onde a música se tornava companhia para as famílias reunidas na sala ou nos bares. São memórias que permanecem eternizadas e é que a música não para.
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0: dos bandolins.
1: Obrigado. Pedro Amorim, Sérgio Cavazzoni. Obrigado.
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2: 11:46.
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3: De volta com o melhor da MPB, o Brasil é um país gigantesco, repleto de talentos espalhados por todas as regiões. Valorizamos artistas que representam a essência do nosso povo, desde o litoral até o interior. Também é tempo, gente, de desacelerar e apreciar a beleza das letras mais profundas, das melodias suaves e das poesias que parecem conversas de varanda de um fim de tarde. Porque a música brasileira tem capacidade de acolher, emocionar e conectar gerações diferentes. Vamos com mais, só pra você.
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0: meia-noite.
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0: Meia-noite. 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
0: Meia-noite.
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0: meia-noite e 12.
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0: meia-noite e 24.
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0: Meia-noite e 25.
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0: Meia-noite e 25.
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0: Meia-noite e 25.

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1: 00:50. 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
1: 00:51.
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5: Alô, meus amigos, estamos chegando com mais uma edição do nosso Painel Flashback no seu rádio. E abrindo o programa de hoje, vamos recordar canção do terceiro álbum de estúdio da banda norte-americana de rock, Faith No More, lançado em 20 de junho de 1989 pela Slash Records. Primeiro álbum da banda com Mike Patton como vocalista, que escreveu e gravou a maioria das músicas do disco, ao invés de Chuck Mosley. O detalhe é que antes de contratar Mike Patton, a banda gravou a instrumental de todas as músicas, e assim deixando Mike compor as letras para as instrumentais. Este que foi o álbum de maior sucesso do Faith No More, conseguindo disco de platina nos Estados Unidos, levando a banda a uma grande turnê mundial que durou 3 anos, tendo tocado na segunda edição do Rock in Rio, abrindo a noite para os Guns N' Roses e Billy Idol. A canção Epic foi a responsável pelo estrondoso sucesso da banda, sendo considerada a música mais conhecida do grupo, além de seu videoclipe ter sido objeto de controvérsia, pois aparecia em câmera lenta a morte de um peixe, tendo depois o peixe regressado a um tanque vivo. E abrindo nosso painel flashback nesta segunda-feira, vamos então recordar essa épica canção. Entenderam o trocadilho? A música se chama Epic, então é épica. Faith No More, Epic. O painel flashback está no ar para você.

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1: Vamos fazer um breve intervalo. Fique ligadinho aqui na Melhor, porque eu volto já já.
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1: Painel Flashback de volta no seu rádio ao som dele, Lionel Richie, Stuck on You, no Painel Flashback.
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2: Os maiores sucessos do passado você recorda aqui com o seu amigo Dani Alexandre no nosso painel. Daqui a pouquinho tem mais.
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4: Mãe 17.

0: 1h29.
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0: 1h30.
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0: 1h30.
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6: Painel Flashback de volta com Ronan Keating e Lulu. We've got tonight. No Painel Flashback.
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1: Vamos para mais um intervalo? Rapidinho, tá? O painel volta daqui a pouquinho com vocês.
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0: 43.
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2: Painel Flashback de volta. Música de 2007. Dance Brother. Let Me Out. No painel
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1: Vamos encerrando aqui mais um programa. Amanhã eu volto no mesmo horário com mais um Painel Flashback. Abraço, gente. Até amanhã. Tchau, tchau.
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2: 2 horas. 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
2: 2 horas.
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9: Oi, oi! Chegando a nossa edição do Viagem Musical de hoje. Prazer, me chamo Márcia Santolin. Estamos nos despedindo de mais um mês, afinal hoje é dia 29 de junho. E toda virada de calendário traz consigo algo especial. A oportunidade de começar de novo. E com esse pensamento de renovação, nosso Viagem Musical está começando, está no ar e você é minha companhia especial. A nossa segunda vem com apenas um rapaz latino-americano, Belchior, abrindo a edição.

0: Ouvimos aqui o som de Cleiton e Camargo, Anjo da Madrugada, e teve África aqui na programação, primeira sequência, daqui a pouco, uma música que fala sobre seguir em frente sem esquecer o que foi vivido. Fica aí.
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0: 15.
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2: Estamos no seu rádio de volta com você com mais uma sequência. A vida é feita de capítulos. Alguns ficam para trás, outros serão. Estão apenas começando, né? E a música sempre encontra um jeito de estar presente em cada um deles. Deslize, som de Wagner aqui.

0: Nós ouvimos na edição a música do trio Parada Dura, o Fuscão Preto de Rasgar Coração, e teve Corona por aqui com grande voz, grande som pra você. Já já, mais uma canção que marcou recomeços da vida de muita gente.
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4: 2:27.

0: 2h30.
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0: 2h30.
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4: Cada canção marca uma etapa da sua vida. A gente volta com aquela música que faz a gente lembrar de que cada dia traz uma nova oportunidade, né? Ana Carolina, Garganta.

0: Ouvimos de Nigeno, nós enverga, mas não quebra. Teve antes também na terceira sequência de hoje, na segunda música da terceira sequência, a gente ouviu Ghostbuster aqui na programação do Viagem Musical. Já já vem mais uma sequência para inspirar a sua semana.
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4: 2h42.
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0: Ei, de volta com você, gente. Estamos com você. A nossa segunda segue agora com moça, Eric Rosa.
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0: Fechando por aqui todas a segundona, Leonardo, com Mádio, com Padi, versão ao vivo, e teve La Vida Louca com Rick Martin aqui na edição. Que a semana comece leve, cheia de boas energias pra todos nós, hein? Até amanhã com mais uma viagem musical pra você.
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3: 2h51.

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1: 3 horas. 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
1: 3 horas.

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2: Fala aí, galera! Começando por aqui mais uma edição. Muita música aqui na sequência, música boa pra você conferir junto comigo. Eu, Atlan Petro, junto com você também, tá? É de segunda a sexta. Então aumenta o volume e bora lá.

0: querido. Finalizando mais um bloco. Daqui a pouquinho tem mais. É o primeiro de hoje, então tá apenas começando, tá? Fica aí que voltamos já.
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0: 1313.
1: Voltamos a apresentar Frequência Quente. Frequência Quente. E aí, meu querido, de volta. Vamos lá que tem muita música boa pra você, pra gente conferir, ó. Não acabou não, hein? Tem Cadinho e Léo com Algo Mais.

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1: Finalizando com Zé Felipe, participação de Gustavo Lima, Tiro Certo. Vamos lá? Aquele rápido intervalo, porque daqui a pouquinho, é claro, tem mais pra você.
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4: 13h25.

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1: 13h30. 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
1: 13h30.
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4: Olá, de volta na programação e tem Royal The Serpente, aqui na sequência com Happened Hell. Aqui a gente curte o melhor da música pra você no Frequência Candy. Essa é boa demais. Bora conferir então.

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1: Finalizando com Meghan Trainor. A gente vai para aquele rápido intervalo, tá bom? É, fica aí. Daqui a pouquinho tem mais para você. Voltamos já aqui no Frequência Quente.
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4: 13h43.
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1: De volta na programação e vamos lá que tá chegando mais sucesso pra gente conferir. Tá preparado? Vamos lá então.

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0: chegando, finalizando mais um bloco, mais uma edição. A gente se encontra, ó, na próxima edição. Fica combinado assim? Aquele encontro marcado então, tá? Um forte abraço e até lá. Tchau, tchau.
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3: 13:55.

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0: 4 horas.
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5: Oi, gente! Boa segunda-feira! E deu a largada, todo mundo preparado? Tá animado? Não tá ainda não, né? Que segunda-feira é meio coisado. Vamos melhorar agora. Sertanejo Prime está no ar e eu sou a Tati Invade. Tô animada e a minha animação vou teletransportar para você. Receba uma semana abençoada, com muitas notícias boas e com muita moda sertaneja de primeira na sua vida. Sertanejo Prime começa comigo, Tati Invade, tô invadindo tudo. Nayara Azevedo, apenas solteira. Começamos!

0: namoro.
1: Eduardo Costa, é tarde demais. Choração na tela. Você ouviu Paula Matos. Estou apaixonado, foi Daniel com Isa. Daqui a pouco tem Luan Pereira, hein? Moda boa pra você. Sertanejo Prime, volta já.
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4: 4 e 15.
5: Fala aí, convocados! Tá chegando mais uma edição do Diário da Copa. Aqui você fica por dentro de tudo sobre a maior Copa do Mundo de todos os tempos. A última dança de Cristiano Ronaldo em Copas do Mundo não começou como ele planejava. No empate em 1-1 de Portugal contra a República Democrática do Congo, o camisa 7 passou em branco e viu os holofotes se voltarem para um jejum incômodo no torneio. Em seu 23º jogo de Copa na carreira, essa foi a 17ª vez que o craque não conseguiu balançar as redes. Embora seja o maior artilheiro da história de Portugal com 143 gols e o recordista do país em mundiais com 8 gols, os dados mostram que o poder de decisão do atacante cai bastante no maior palco do futebol. Ele passou em branco em 74% das partidas que disputou na história da competição. Esse início travado repete o roteiro da Copa de 2022 no Catar, quando o CR7 fez apenas um gol em toda a campanha, na estreia contra a Gana. Agora, o capitão corre contra o tempo para recuperar o faro de gol e carimbar o recorde inédito de marcar em 6 edições diferentes do torneio.
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1: Tô de volta com o nosso Sertanejo Prime. Agora tem Fazendeiro, Luan Pereira.

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0: Unanimidade, Vitor e Luan. Ou de casa, Lauana Prado. Vacilão foi João Bosco e Vinícius e Lauana Prado. Quer mais? Ah, aqui você tem muito mais. Você está ouvindo o nosso Sertanejo Prime? Comigo, Tati Invade. Daqui a pouco eu volto. É rápido demais.
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0: 4h27.

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1: 4h30. 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
1: 4h30.
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4: Tô de volta, Sertanejo Prime. Agora tem Leandro e Romário. História mal resolvida pra você. Uma segunda-feira gostosa.
5: Sabe quando tem tudo pra dar certo? E aquela pessoa chega e termina tudo assim de repente?
6: Sabe? Isso é uma história mal resolvida.

0: Beijos dos beijos, Munhoz e Mariano, Os Anjos Cantam, Jorge Mateus, A Tal da Paz, Chitãozinho e Chororó. Tem Barões da Pisadinha, Bruno Marrone e muito mais aqui no nosso Sertanejo Prime. Eu, Tati Invade, volto já.
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3: 4h42.
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0: Bora curtir Barões da Pisadinha com o Manu. Ainda tem amor. Solta o som aqui no Sertanejo Prime.

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1: Essa música é o seguinte. Essa música é a história daquele casal que tá quase terminando, mas não sabe se terminou ou não.

0: Meirelles, Priscila Meirelles, fim ou intervalo, Henrique Juliano, machuca demais, foi Bruno Marrone encerrando o nosso programa dessa segunda-feira, que começamos muito bem, eu, você, você e eu e a felicidade e muita música sertaneja boa, hein? Amanhã é terça-feira, eu tô de volta, o negócio vai tá bom demais e eu conto com você. Beijo no seu coração da Tati Invade, fica com Deus e até amanhã, tchau gente!
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3: É uma atrás da outra. 4:56.

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1: 5 horas.

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8: 5 e 3.
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Alô, minha gente, este é o programa Sertão Caboclo, o programa que fala das nossas raízes, o programa que fala das nossas origens, o programa que fala da nossa gente do interiorzão. É hora de Sertão Caboclo. Programa de moda de viola que tem exibição todos os dias aqui na nossa rádio em 2 horas de duração. 2 horas com muito modão, do jeito que você mais gosta, né? Bruto, rústico e apaixonado. Muito obrigado pela audiência de quem tá na cidade, no campo, em toda a região. Segundo, minha gente, vamos começar tudo de novo, né? E começar aí com pensamento otimista para ser uma semana maravilhosa e abençoada para todo mundo. Vamos começar com um dos maiores clássicos da música sertaneja, Índia Cascadinha.

0: permitir.
1: Lourenço e Lorival, tá aí, modão bonito, mundo moderno, né? Jacó e Jacozinho também, o patrão e o camarada, Zilizala Gaivota Índia, Cascatinhana. É no melhor estilo modão que a gente começa o Sertão Caboclo dessa segunda-feira. Daqui a pouquinho tem mais. Já já tem Abel e Caim.
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Olá, amigo e amiga do campo. A partir de agora, os destaques agropecuários aqui direto no Boletim Agrícola. O mercado nacional do açúcar abriu o dia de hoje registrando estabilidade técnica nas principais bolsas de comércio do país. A saca de 50 quilos do tipo cristal encerrou o último balanço oficial, cotada a R$ 143,10 na Praça Paulista. O setor acompanha o avanço da colheita de cana no Centro-Sul e o ritmo forte das exportações nos portos. Kleber Ramos, direto do Boletim Agrícola.

0: 5:19.
1: Para você que está com a sua tabela na mão e está anotando todos os resultados, vem chegando mais um no diário da maior Copa do Mundo de todos os tempos. Se liga aí, foi no sufoco e com drama até o último segundo. Gana venceu o Panamá por 1-0 ontem em Toronto, no Canadá, e estreou somando 3 pontos importantíssimos pelo Grupo L da Copa do Mundo. Depois de um primeiro tempo sonolento e com pouca criatividade dos dois lados, as equipes se soltaram na etapa final e buscaram mais o ataque. O herói da noite foi Yerenke, que balançou as redes para a seleção ganesa já nos acréscimos do segundo tempo. Com esse resultado, Gana assume a segunda colocação do Grupo L, com 3 pontos, ficando atrás apenas da líder Inglaterra por conta do saldo de gols. O Panamá ocupa o terceiro lugar, enquanto a Croácia amarga a lanterna da chave, ambas ainda sem pontuar no Mundial.
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3: Ei, programa Alchonado sem quantia. Já estamos de volta aqui com o Sertão Caboclo. E eu já convido todo mundo, para quem quiser participar e mandar o seu alô para as próximas edições do programa, fica à vontade aí. É o pedidomusical.com.br que você acessa do seu dispositivo, do seu computador, tablet, até do celular, e manda alusão pra gente. Chegando Moda Bonita, chegando a Bel e Caim, Natureza.

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1: 5h33. 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
2: Segundona das top, pra quem tá aqui curtindo e acompanhando as emoções do nosso programa Sertão Caboclo. Segunda-feira, dia 29 de junho. Quero mandar um abraço bem especial lá pra Martinha, né? Ô, Martinha, obrigado, viu, minha querida? Quero mandar um abração bem especial lá pra Elissandra, que tá acompanhando, que tá ligado com a gente. Muito obrigado, viu? Grande abraço pra você, pra todo mundo aí, pro Pai Cido, pro Teodoro, pra Edivone também, que tá aí curtindo a nossa programação. Eita, começando bem a semana, né, Edivone? A nossa sintonia na nossa audiência, bom demais. Obrigado pelo carinho de vocês. E vamos, que aqui só tem modão gostoso, modão de viola. Tião Carreiro e Pardinho, boiadeiro de palavra.

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0: Encantos da Natureza. Tá aí mais um modão bonito, hein? Essa daqui com a carimbada do César e Paulinho. Do Iapoque ao Chuí, Teodoro e Sampaio, Trio Parada Dura, Luz da Minha Vida e Tião Carreiro e Pardinho, Boiadeiro de Palavra. Você tem uma moda sertaneja que você tá afim de ouvir, matar a saudade e curtir? Manda pra gente aqui no pedidomusical.com.br. Manda pra cá o seu alusão e a gente toca aí nas próximas edições pra você, ok? Daqui a pouquinho tem mais, já já tem Lil e Léo.
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Olá, já estamos de volta com mais informações. O setor do algodão iniciou a semana operando com preços firmes e boa liquidez nas praças de comercialização de pluma. A fibra registrou cotação estável e ficou fixada no patamar de R$ 3,98 a libra peso, direto para o produtor. A demanda constante das indústrias têxteis domésticas segue sustentando o preço neste início de quinzena. Kleber Ramos, direto do Boletim Agrícola.

0: 9h50.
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2: Firma no golpe, que aqui o sistema é bruto, modão é sertanejo e a paixão é caipira, minha gente. Aqui o bicho pega, hein? Mandar abração pra todo mundo que tá aí de ponta a ponta sintonizado com a gente. Mandar um abração especial também lá pro Rony Valson, que tá ligado com a gente. Um grande abraço também lá pro Leandro, que tá na nossa sintonia, tá trabalhando lá no sítio, né? Junto com a família lá, curtindo também a nossa programação. Muito obrigado, Leandrão, aquele abraço. Vamos lá, chegando mais uma, tá na hora de decisão. Goiânia e Paranaense.

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4: 6:03.
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6: Já estamos de volta, trazendo por aqui mais uma hora de muito sertanejo bruto, de muito modão de viola. Hoje, segunda-feira, dia 29 de junho. É sempre um prazer enorme ter você por aqui na nossa audiência. Então, firmes e fortes, pega aí carona junto com a gente, embarca aqui nesse mundão de moda de viola que a gente prepara diariamente com 2 horas da nossa programação. Folha Seca chegando, Zico e Zeca.

0: Ah, eu amo essa música, em Favela, Mocoque Paraíso, Belmonte Amaraí, Merceditas, Zé Mulato e Cassiano, Minha Prisão. E ainda teve o Zico e Zeca, Folha Seca. É só modão bonito pra todo mundo que tá aqui curtindo e acompanhando junto com a gente. Muito obrigado, viu? Ó, quem ainda não participou, já fica o convite, pedidomusical.com.br, manda alusão aí pras próximas edições do programa, que a gente vai fazer questão de registrar a sua companhia por aqui. Já já tem mais, daqui a pouquinho tem Léo Canhoto e Robertinho.
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Olá, já estamos de volta para falar de agronegócio. O mercado do arroz abriu o dia com preços consolidados e baixa disponibilidade de lotes padrão extra no mercado físico. A saca de 60 quilos do grão em casca no Rio Grande do Sul fechou cotada em R$ 114,50. A finalização oficial da colheita nacional ditou o ritmo das negociações, deixando os produtores mais retraídos. Kleber Ramos, direto do Boletim Agrícola.

0: 16 e 18.
1: Pra você que quer ficar por dentro de tudo sobre a maior Copa do Mundo de todos os tempos, tá chegando mais uma edição do Diário da Copa pra você. Se liga aí, o primeiro grande clássico europeu da Copa do Mundo de 2026 já carimbou seu nome entre as partidas mais eletrizantes desta edição. Em um reencontro com forte sabor de revanche da semifinal de 2018, a Inglaterra bateu a Croácia por 4-2, abrindo os trabalhos do Grupo L. O grande protagonista da vitória britânica foi Harry Kane, com 2 gols na partida. O camisa 9 alcançou a marca de 10 bolas na rede em mundiais, igualando o lendário Gary Lineker como o maior artilheiro da história da seleção inglesa no torneio. A imprensa britânica não poupou elogios à seleção da Inglaterra após o triunfo de ontem. Veículos de peso como o Daily Mail, The Telegraph, The Guardian e a BBC Sports destacaram a grande atuação dos jogadores, enquanto o tabloide The Sun classificou a exibição da equipe como brilhante.
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2: Chama na bota, que aqui o sertão é caboclo demais. Aliás, o sertão é caboclo, o sertão é caipira, o sertão é de viola. Coisa boa, né? Quero mandar um abração bem especial lá pro Zé Eduardo, que tá curtindo a gente. Muito obrigado, Zé. Aquele carinho especial pra você, pra todo mundo aí. Valeu. Quem mais com a gente? Miguelzão, o Johnny também, o Jorge. Toda essa galera maravilhosa aí que estão no trabalho, né? Estão na luta, na construção civil. Não perdem um programa da gente. Muito obrigado pela sintonia. O Flaviano também, a esposa Verônica. Quem mais? O Zé Rangel, a Mona e todo esse pessoal aí. Aquele carinho também de toda a nossa programação. Vamos que vamos! Sem perder tempo, que a moda sertaneja tá pedindo passagem. Gilberto e Gilmaro, Trem da Sete.

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0: 6:32.
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2: Quem aí tá afim de curtir um modão sertanejo de qualidade? Quem aí tá afim de curtir um modão caipira? Então aumenta o volume do rádio e vem com a gente, porque aqui só tem uma hora das boas. Eu quero mandar um abração bem especial para todo mundo aí do comércio da cidade, pessoal que valoriza a nossa programação, participa, pessoal que sempre tá mandando alô aqui junto com a gente, colabora apoiando aqui o nosso programa, incentivando essas duas horas de viola, né? Muito obrigado pelo carinho de todos vocês, muito obrigado pela sintonia de todo mundo. Então vá lá, curtindo junto com a gente muita moda jeitosa demais. Agora tem João Mineiro e Marciano chegando, Milagre da Flecha.

0: Jardim e Pardal, Nestor e Nestorzinho, Paineira Velha, o Dedo de Deus, Eli Silva e Zé Goiânia, ainda tivemos João Mineiro e Marciano, Milagre da Flecha. Eita, quanta moda boa, senhor, quanto modão jeitado pra deixar a nossa segunda-feira ainda muito mais gostosa. Daqui a pouquinho a gente já volta com mais modão, hein? Já já tem Chico Rei e Paraná.
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0: Olá, já voltamos com as principais informações do agro. O indicador do boi gordo começou a semana operando em patamares elevados devido à forte escassez de animais prontos criados a pasto. Nas praças de São Paulo, a arroba fechou cotada em R$ 347,50. A tendência é de escalas de abate apertadas nos frigoríficos e forte pressão compradora para atender os contratos de exportação. Kleber Ramos, direto do Boletim Agrícola.
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2: 6:50.
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0: Vem quente que o Sertão Caboclo tá com tudo, minha gente, levando moda sertaneja pra todo mundo que tá aqui nos acompanhando, pra todo mundo que tá aqui curtindo com a gente. É aquele modão caipira, aquele modão de viola e aquele modão romântico também, apaixonado, né? Tá na hora de falar de amor aqui no Sertão Caboclo, é hora de coração pra coração. Vamos lá, que tem Chico Rei e Paraná.

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0: para poder voltar aqui, Alan e Aladim. Tivemos ainda Sammy Rico, filho da lenda, né? O Zé Rico. Último julgamento com participação do Traia Véia. E ainda Zezé de Camargo e Luciano Toma Juízo e Fruto Proibido, Chico Rei e Paraná. Muito obrigado a todo mundo pela audiência, pelo carinho aí. Grande abraço, uma semana iluminada e abençoada para todos. A gente volta amanhã para trazer mais moda gostosa, para trazer mais viola chorosa aqui na sua rádio preferida. Fiquem em paz, fiquem com Deus e até amanhã com mais um Sertão Caboclo.
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3: 7:06.
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0: Olá, hoje é sexta-feira, 26 de junho de 2026 e está no ar o Jornal do Rádio. Alô, meu amigo Sérgio Lima.
1: Olá, meu amigo Luan Costa. Ótima sexta-feira para você, aos ouvintes. Sejam bem-vindos a mais uma edição do Jornal do Rádio.
0: E hoje comemoramos o Dia Mundial do Combate às Drogas.
1: E vamos começar o Jornal do Rádio com os destaques de hoje.
2: Destaque de hoje.
0: PF mira organização criminosa ligada à CUT VASP no DF Goiás e Maranhão.
1: Lula anuncia Tereza Leitão líder do governo do Senado.
0: Terremotos na Venezuela deixam 164 mortos e quase 1000 feridos.
1: STM mantém relator em ação sobre perda de patente de Jair Bolsonaro.
0: E agora vamos saber como fica o tempo nesta sexta-feira. A previsão do tempo no Jornal do Rádio com Ladimir Filipim.
3: Previsão do tempo para sexta-feira, 26 de junho de 2026. Região Centro-Oeste. Em Goiânia, céu encoberto nesta sexta-feira. Os termômetros da capital goiana marcam mínima de 17 e máxima de 29 graus. Umidade relativa do ar gira em torno de 80 a 30%. Campo Grande, Mato Grosso do Sul, tem céu claro, temperatura mínima de 12 e máxima de 24 graus. A umidade relativa do ar vai de 95 a 60%. Você ouviu a previsão do tempo para esta sexta-feira, 26 de junho de 2026, com informações do IBGE Cidades e do Instituto Nacional de Meteorologia, INMET. E redação de Lucília Araújo, da agência Rádio Gov em Brasília, Ladimir Filipim.
1: Polícia Federal mira a organização criminosa ligada à Condevasf no Distrito Federal, Goiás e Maranhão. Repórter Gabriel Correia.
4: Uma organização criminosa envolvida em corrupção e desvio de recursos públicos foi alvo de operação da Polícia Federal nesta quinta-feira no Distrito Federal e nos estados de Goiás e Maranhão. Segundo as investigações, há indícios da existência de uma estrutura integrada por agentes públicos e privados que supostamente desviava recursos públicos de emendas parlamentares federais. Os valores teriam sido operacionalizados por intermédio da Codevasf, a Companhia de Desenvolvimento dos Vales do São Francisco e do Parnaíba. Depois, eles eram direcionados para a contratação de empresas que seriam vinculadas direta ou indiretamente ao grupo investigado. Por isso, foram cumpridos 18 mandados de busca e apreensão expedidos pelo Supremo Tribunal Federal. Entre as apreensões, um helicóptero, celulares e uma grande quantidade de dinheiro em espécie. Os investigados podem responder pelos crimes de corrupção, peculato, lavagem de dinheiro e organização criminosa. A PF não confirmou o nome dos envolvidos e não conseguimos contato com a Codevasf. Da Rádio Nacional em São Luís, Gabriel Correa.
0: Lula anuncia Tereza Leitão líder do governo do Senado. Repórter Sayonara Moreno.
5: A senadora Tereza Leitão, do PT de Pernambuco, foi a escolhida pelo presidente Lula para assumir a liderança do governo no Senado. O anúncio foi feito nesta quinta-feira na rede social do presidente. Com isso, a parlamentar passa a ser responsável pela articulação entre o Executivo e as pautas no Senado. De acordo com Lula, ela assume a missão de articular o debate e a aprovação de projetos de interesse da população brasileira, que estão em tramitação, como o fim da escala 6x1 e a PEC da Segurança Pública, entre outros. Tereza Leitão ocupa o cargo deixado pelo senador Jacques Wagner, que anunciou a decisão em comum acordo com o presidente Lula. O parlamentar e o empresário Augusto Lima foram alvos de mais uma fase da Operação Compliance Zero da Polícia Federal. Jacques Wagner é apontado como possível beneficiário de pagamentos, favorecimentos e aquisições patrimoniais vinculadas a Augusto Lima ou ao Banco Master por intermédio de familiares e pessoas de confiança. De acordo com o senador, a relação dele com o banqueiro Daniel Vorcaro é praticamente zero, e ele nunca recebeu dinheiro do Banco Master. Ao anunciar a saída da liderança do governo no Senado, Jacques Wagner disse que a prioridade no momento é provar ser inocente e se dedicar às eleições. Além de Tereza Leitão, no Senado, o governo representado pelo deputado Paulo Pimenta na Câmara e pelo senador Randolfe Rodrigues no Congresso Nacional. Da Rádio Nacional em Brasília, Sayonara Moreno.
1: Terremotos na Venezuela deixaram 164 mortos e quase 1.000 feridos. Reportagem Gabriel Correia.
4: Pelo menos 164 pessoas morreram e quase 1.000 ficaram feridas no desabamento de prédios após os dois terremotos que atingiram a Venezuela no início da noite dessa quarta-feira. Um de magnitude 7.2 na escala Richter, a cerca de 160 quilômetros a oeste da capital Caracas. Menos de um minuto depois, outro de magnitude 7.5, segundo dados do Serviço Geológico Norte-Americano. Tudo isso pouco depois das 7 da noite no horário de Brasília. Em seguida, foram pelo menos 30 réplicas de menor intensidade. Segundo a Telesur, emissora estatal venezuelana, esses tremores foram os mais fortes em mais de um século. Todos os esforços estão sendo para o resgate das vítimas nas dezenas de escombros em várias cidades. A agência norte-americana fala em maior probabilidade no número de vítimas na faixa entre 10 mil e 100 mil pessoas, e perdas equivalentes de até 7% do PIB do país. Segundo a agência Reuters, um site de grupos de oposição ao governo registrava mais de 10 mil desaparecidos. Horas depois dos dois terremotos, a conexão pela internet ainda permanecia reduzida por causa dos cortes de energia e os danos à infraestrutura. A presidenta interina da Venezuela, Delcy Rodríguez, decretou o estado de emergência. As regiões mais afetadas ficam no centro-norte do país, inclusive a capital Caracas. Rodríguez pediu mobilização dos profissionais de saúde, suspendeu as aulas nos próximos dias e anunciou a criação de um fundo de US$ 200 milhões com recursos da Venezuela que estão no FMI. Moradores de Roraima, Amazonas, Amapá e Pará relataram terem sentido os tremores. Alguns prédios foram evacuados em cidades como Belém, Santarém e Macapá. O governo brasileiro manifestou pesar pelas perdas em decorrência dos terremotos e solidariedade ao governo e ao povo da Venezuela. Segundo o Itamaraty, não foram identificados brasileiros entre as vítimas. Líderes da América Latina e líderes mundiais ofereceram apoio. O presidente Lula pediu para o Ministério de Relações Exteriores avaliar as medidas de assistência. Foi estabelecido um plantão consular tanto na Embaixada do Brasil em Caracas quanto em Brasília para atendimento sobre a situação na Venezuela. Da Rádio Nacional em São Luís, Gabriel Correia.
0: STM mantém relator em ação sobre perda de patente de Jair Bolsonaro. Repórter Pedro Lacerda.
2: O Superior Tribunal Militar decidiu nesta quarta-feira manter o tenente brigadeiro Joseli Camelo como relator do processo que pode levar à perda da patente do ex-presidente Jair Bolsonaro. Por unanimidade, os ministros rejeitaram o recurso da defesa que pediu o afastamento de Camelo sob a alegação de que ele teria se manifestado publicamente sobre a condenação do ex-presidente, o que o tornaria suspeito para conduzir o caso. Antes da votação em plenário, o mesmo pedido já havia sido negado pela presidente da corte, ministra Maria Elizabeth Rocha. O processo foi aberto em 3 de fevereiro, quando o Ministério Público Militar protocolou no STM ações para decretar a perda do oficialato de Bolsonaro. Pela Constituição, um oficial das Forças Armadas pode ser expulso da corporação quando condenado a mais de 2 anos de prisão. Bolsonaro foi sentenciado pelo Supremo Tribunal Federal a 20

0: inocente do ex-presidente segue tramitando no Superior Tribunal Militar. Com informações da Agência Brasil, da Rádio Nacional em Brasília, Pedro Lacerda.
1: Governo renova cota para veículos elétricos. Repórter Gabriel Brum.
2: A renovação da cota de isenção para importação de veículos elétricos, decidida nesta terça-feira pelo governo, foi pensada no consumidor. Foi o que defendeu o ministro do Desenvolvimento, Indústria, Comércio e Serviços, Márcio Elias Rosa. Ele participou nesta quarta-feira do programa Bom Dia Ministro da EBC. Apesar de críticas das montadoras, o governo federal renovou por 6 meses as cotas para veículos eletrificados, desmontados e semidesmontados, no valor de US$ 463 milhões. Empresas da indústria automotiva, inclusive, ameaçam ir à justiça. O ministro defendeu a decisão do governo.
3: O governo federal, de fato, tomou essa decisão ontem. Não foi para causar dano para a produção nacional, ao contrário, para favorecer, sobretudo, o consumidor, o mercado, e não ignorando que a gente tem que ter uma política, uma série de medidas para acomodar todos os interesses que são legítimos, né?
2: O ministro afirmou que o cronograma para elevar o imposto de importação não foi alterado, ou seja, a alíquota que sobe para 35% a partir de 1º de julho para veículos eletrificados montados e semidesmontados. Já os desmontados continuam pagando 14% até 1º de janeiro de 2027, quando a alíquota também sobe para 35%. Segundo Márcio Elias, a decisão foi tomada porque algumas dessas montadoras estrangeiras já estão produzindo no país. Da Rádio Nacional em Brasília, Gabriel Brum.
1: Chegamos ao final do primeiro bloco do Jornal do Rádio. Vamos para o intervalo e daqui a pouco estaremos de volta e você vai conferir.
4: Goiás Social beneficia a população de Rio Verde.
1: Goiânia e Goiás são referências no combate à perda de águas. Daqui a pouco o Jornal do Rádio estará de volta com o nosso segundo bloco.
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4: O Jornal do Rádio está de volta agora com o nosso segundo bloco desta sexta-feira, 26 de julho de 2026. Sejam bem-vindos.
1: Goiânia e Goiás são referências no combate à perda de águas. Repórter Costa Júnior.
8: De acordo com dados do Estudo de Perdas de Água 2026, elaborado e divulgado pelo Instituto Trata Brasil, em conjunto com a GO Associados, Goiânia e Goiás seguem como referência nacionais no combate às perdas de água. O documento é baseado em dados do Sistema Nacional de Informações em Saneamento Básico referentes a 2024. A publicação avaliou os 100 municípios mais populosos do Brasil, de acordo com dados do IBGE de 2024. Juntas, essas cidades concentram mais de 40% da população brasileira, sendo importante recorde para análise da eficiência dos sistemas de abastecimento de água no país. No levantamento, Goiânia aparece pelo 5º ano consecutivo como a capital com menor índice de perdas de água na distribuição, com apenas 11,45%, e também com o menor índice de perdas por ligação. Já Goiás apresentou perdas na distribuição de 27,13%, muito melhor que a média nacional, que ficou em 39,53%. Além disso, o estado apresentou o menor índice de perdas por ligação do país. Costa Júnior, da Agência Goiás de Notícias, agência.go.gov.br.
4: O Goiás Social beneficia a população de Rio Verde. A reportagem com Silvão Lopes.
9: Na região sudoeste do estado, o governador Daniel Vilela abriu a terceira edição do programa Goiás Social em Rio Verde. No início

0: início dos atendimentos, o governador falou dos serviços oferecidos ao longo de 2 dias e da importância da parceria com a prefeitura da cidade.
1: Sempre juntos aí em muitos projetos, então é para que a população de Rio Verde possa aproveitar essa oportunidade. Tem também toda essa burocracia documental que pode ser feita aqui, a nova identidade sendo feita aqui pela nossa Polícia Civil, vacinas, uma série de serviços médicos também que são oferecidos aqui no nosso Goiás Social.
0: A moradora de Rio Verde, Nara Cristina Dias, de 34 anos, esteve no local para receber os benefícios do Goiás Mais Inclusivo e Mães de Goiás.
2: Vai ajudar bastante, né? Porque só de ter um dinheiro a mais é bom demais, ainda mais que sou a mãe atípica, né? Eu tenho uma criança autista, então assim, não é fácil, então quanto mais ajuda, melhor.
0: Ainda na cidade, o ajudante de mecânico Sebastião Dias, de 63 anos, foi beneficiado com o cartão Dignidade, que concede o valor de R$ 300 por mês a idosos a partir de 60 anos que não recebam outros benefícios, como o BPC, pago pelo INSS. Sebastião elogiou a estrutura e os investimentos do governo de Goiás.
3: Eu creio que isso é uma estrutura muito, se for observar, muito boa, que tem sempre ajudado ao cidadão. Né, que é uma coisa, um investimento muito alto, mas que está sendo bem investido. Ele pensou bem na população, né, e está ajudando porque viu como o cidadão merece, né, a dignidade, a ajuda do governo. Uma coisa muito boa que nós vemos nisso aí.
0: As próximas cidades a receberem a estrutura do Goiás Social são Morrinhos e Goianésia. Singual Lopes, da agência Goiás de Notícias, agência.go.gov.br.
4: Operação reforça policiamento para Romaria de Trindade. Reportagem Eduardo Bernardo.
5: O governo de Goiás iniciou a Operação Romaria 2026, com reforço no policiamento, videomonitoramento, delegacias móveis e atuação integrada das forças de segurança. O objetivo é garantir a tranquilidade da Romaria do Divino Pai Eterno em Trindade. O esquema especial foi planejado para atender milhões de fiéis esperados dos dias 26 de junho a 5 de julho, período em que o município recebe a segunda maior festa católica do Brasil. A operação contempla o reforço do policiamento ostensivo em áreas estratégicas, patrulhamento contínuo na GO-060, conhecida como Rodovia dos Romeiros, monitoramento por câmeras e o compartilhamento de imagens de sistemas públicos e da diocese. O planejamento inclui ainda a instalação de 14 plataformas elevadas de observação e 7 postos fixos de vigilância, além da manutenção de equipes especializadas em prontidão para resposta rápida a ocorrências de maior complexidade. Já a Polícia Civil vai instalar 3 delegacias de atendimento ao romeiro em pontos estratégicos de Trindade, além da central de flagrantes na sede da Delegacia Regional, permitindo atendimento imediato aos peregrinos e agilizando procedimentos policiais. O Corpo de Bombeiros Militar vai manter postos avançados de atendimento pré-hospitalar, equipes de resgate e combate a incêndios. Já a Polícia Penal vai reforçar a vigia em pessoas submetidas à monitoração eletrônica e vai apoiar as ações integradas de custódia e condução de presos. Eduardo Bernardo, da Agência Goiás de Notícias, agência.go.gov.br.
6: Saúde amplia combate ao câncer de mama em parceria com municípios. Repórter Briana Silva.
7: O governo de Goiás deu mais um passo decisivo na consolidação das políticas públicas voltadas à saúde da mulher, com o lançamento da política estadual Goiás Todo Rosa e a formalização da adesão dos municípios à iniciativa. A ação fortalece a rede de atenção à saúde das mamas e amplia as estratégias de prevenção, diagnóstico precoce e tratamento em todas as regiões do estado. Pioneiro no Brasil ao ofertar exames genéticos para diagnósticos de câncer de mama e ovário pelo SUS, Goiás avança agora na institucionalização da política pública, consolidando uma linha de cuidado integrada que envolve desde a atenção primária até os serviços especializados. A iniciativa foi desenvolvida em parceria com o Instituto Natura e conta com o apoio técnico do Instituto Proteia. Entre as ações previstas estão o fortalecimento da atenção primária, ampliação da oferta de mamografias, capacitação permanente dos profissionais de saúde, campanhas de conscientização e o monitoramento contínuo dos indicadores assistenciais. Entre as ações previstas estão o fortalecimento da atenção primária, ampliação da oferta de mamografias, capacitação permanente dos profissionais de saúde, campanhas de conscientização e o monitoramento contínuo dos indicadores assistenciais. Briana Silva, da Agência Goiás de Notícias, agência.go.gov.br.
4: O projeto vai oferecer qualificação profissional a militares temporários em transição para a vida civil. Repórter Lucili Araújo.
8: Um acordo de cooperação entre os Ministérios do Empreendedorismo e da Defesa vai ampliar as oportunidades de qualificação profissional para militares temporários das Forças Armadas. A iniciativa vai ser desenvolvida por meio do projeto Soldado Cidadão e tem como foco a preparação de jovens para o mercado de trabalho após o término do serviço militar. As atividades são organizadas em duas trilhas de aprendizagem. A primeira, voltada a soldados com ensino médio completo, terá aulas sobre competências socioemocionais, comunicação, educação financeira, empregabilidade e empreendedorismo, além de mentorias individuais e coletivas. A segunda vai ser oferecida em formato digital e deve abordar temas relacionados à liderança, empregabilidade e empreendedorismo. A fase piloto começa no fim de julho, nos estados de São Paulo e Rio de Janeiro, com atendimento inicial a cerca de 4 mil militares temporários. A expectativa do governo federal é que o projeto seja ampliado gradualmente e alcance até 70 mil participantes em todo o país. Os detalhes sobre inscrições e participação vão ser divulgados ao longo da implementação do projeto. Da Agência Rádio Gov em Brasília, Lucília Araújo.
6: INSS dará prazo de 30 dias para comprovação de biometria em pedidos de benefício. Repórter Paloma Custódio.
9: Os requerentes de benefícios previdenciários e assistenciais do INSS terão até 30 dias para regularizar o cadastro biométrico, caso sejam notificados pelo órgão. O prazo começa a contar a partir da comunicação da exigência. Se a pendência não for resolvida nesse período, o INSS poderá considerar que houve desistência do pedido do benefício. A norma se aplica aos benefícios requeridos a partir de 21 de novembro de 2025. No caso do benefício de prestação continuada, o BPC, a exigência já vale para solicitações protocoladas desde 1º de setembro de 2024. Na prática, o requerente ou seu representante legal deverá comprovar a existência do registro biométrico em pelo menos uma das seguintes bases oficiais do governo: a Carteira de Identidade Nacional, o Título Eleitoral ou a Carteira Nacional de Habilitação. A portaria prevê exceções à obrigatoriedade do cadastro biométrico. Estão dispensados da exigência idosos com mais de 80 anos, migrantes, refugiados e apátridas, brasileiros residentes no exterior, pessoas impossibilitadas de se deslocar por mais de 30 dias em razão de doença ou deficiência, mediante apresentação de atestado médico, moradores de áreas remotas definidas na portaria e requerentes de salário maternidade, benefício por incapacidade ou pensão por morte. Reportagem Paloma Custódio.
6: Aqui no Jornal do Rádio você fica sempre bem informado e já chegamos ao final do nosso segundo bloco. Daqui a pouco estaremos de volta e você vai conferir.
4: A ANS quer ampliar a cobertura da mamografia digital pelos planos de saúde.
6: Nova plataforma do governo pode ajudar a reduzir roubos de celulares.
4: Daqui a pouco estaremos de volta com o nosso terceiro bloco do Jornal do Rádio desta sexta-feira.

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1: Já estamos de volta com o nosso Jornal do Rádio desta sexta-feira. Sejam bem-vindos.
2: A ANS quer ampliar a cobertura de mamografia digital pelos planos de saúde. Repórter Milena Abreu.
3: A Agência Nacional de Saúde Suplementar, a ANS, defende que os planos de saúde passem a cobrir o exame de mamografia digital para pacientes de qualquer idade ou gênero, desde que haja indicação médica. A proposta da agência reguladora, que acaba com a limitação atual, voltada apenas para mulheres entre 40 e 69 anos, foi colocada em consulta pública nesta semana para receber sugestões de toda a sociedade. Com a mudança, o acesso ao procedimento mais moderno seguirá a mesma regra do modelo convencional de mamografia, ampliando a assistência e incluindo também pessoas não binárias e homens trans que necessitem de cuidado. Vale lembrar que a mamografia digital traz vantagens importantes na comparação com a técnica antiga, oferecendo imagens de maior resolução, menor tempo de compressão do seio e menor exposição à radiação. De acordo com a diretoria da ANS, a restrição etária não se justifica mais diante da consolidação dessa tecnologia no país. A medida visa acelerar a identificação de tumores em fases iniciais, o que aumenta as chances de cura e reduz a necessidade de cirurgias invasivas, especialmente em um cenário onde o Instituto Nacional de Câncer, o INCA, projeta mais de 73 mil novos casos de câncer de mama por ano no Brasil. Os interessados em analisar os documentos ou enviar sugestões para a proposta da agência reguladora podem acessar a página oficial da ANS na internet. O prazo para a participação dos cidadãos e das entidades do setor de saúde na consulta pública fica aberto até 11 de julho. Da Rádio 2, Milena Abreu.
1: Nova plataforma do governo pode ajudar a reduzir roubos de celulares. Reportagem Fabiola Altran.
4: Banco de dados lançado pelo governo vai tentar combater o roubo de celulares no país. A base nacional vai armazenar e gerenciar informações sobre dispositivos móveis com restrição decorrente de roubo e furto. De acordo com um decreto publicado no Diário Oficial da União, a medida fortalece a atuação integrada dos órgãos de segurança pública no enfrentamento dos crimes que envolvem celulares, que vão além da subtração, mas também no que diz respeito à receptação e à venda, além de ajudar na recuperação do aparelho ao proprietário. O Banco Nacional de Celulares, com restrição, será administrado pela Secretaria de Segurança Pública do Ministério da Justiça. Esse novo banco substitui o Cadastro Nacional de Celulares com Restrição. Os registros já existentes serão transferidos para a nova plataforma. Hoje já são mais de 3.300.000 informações de aparelhos que estão aptos a serem recuperados, de acordo com o Ministério. Da Rádio 2, Fabíola Altran.
2: Consignado CLT mais que dobra em um ano. Valor médio é de um pouco mais de 2.000. Repórter Milena Abreu.
3: O número de contratos de crédito consignado para trabalhadores com carteira assinada mais do que dobrou no último ano, impulsionado pela criação do programa Crédito do Trabalhador. Segundo o levantamento da Serasa Experian, as operações do tipo saltaram de 11 mil para mais de 25 mil no período. No entanto, o valor médio dos empréstimos caiu mais de 70%, passando de R$ 8.600 para R$ 2.300, o que mostra uma mudança no perfil do tomador de crédito. Os dados do Banco Central confirmam que o volume mensal liberado para o setor privado saltou de R$ 1,5 bilhão para quase R$ 11 bilhões no último ano. Essa expansão veio acompanhada de um aumento expressivo na concorrência, com o número médio de bancos que oferecem o consignado por meio de empresas do setor privado, subindo de 4 para 21. A pesquisa também acende um alerta para o orçamento doméstico ao constatar que 78% dos trabalhadores que buscam a modalidade do crédito consignado já comprometem mais de 80% dos seus rendimentos com dívidas. Diante desse cenário de alto endividamento, analistas reforçam que a ampliação do acesso ao consignado exige planejamento e educação financeira para evitar o superendividamento das famílias. Da Rádio 2, Milena Abreu.
1: Pix agora tem opção de consulta de saldo e limite antes de efetuar uma transição. Reportagem Fabiola Altran.
4: Quem utiliza Pix por aproximação agora pode consultar o saldo e o limite da conta. A nova opção aparece quando o cliente conecta a conta em uma carteira digital ou autoriza movimentações automáticas via Open Finance. Assim, é possível visualizar quanto dinheiro há disponível na conta e verificar o limite antes de concluir a transação por Pix. A opção é chamada pelo Banco Central de jornada otimizada, justamente porque reúne etapas que eram separadas. O objetivo da instituição financeira é evitar que o cliente faça um processo de autorização para compartilhar dados e depois repita passos parecidos para vincular a conta e habilitar pagamentos. Dessa forma, serão reduzidas falhas por falta de dinheiro na conta. Mesmo se o cidadão não autorizar a visualização de saldo e limite, o pagamento e transferência seguirão funcionando. Se ele permitir, a nova opção também pode cancelar a qualquer momento. Da Rádio 2, Fabíola Altran.
2: Brasil registra queda de 11,45% nos casos de feminicídio. Repórter Priscila Machado.
5: Entre abril e maio deste ano, houve queda de 11,45% nos casos de feminicídio, na comparação com o mesmo período do ano passado. Foram 232 vítimas nos meses de 2026 e 262 nos dois meses de 2025. Os números são de levantamento divulgado pelo Ministério da Justiça e Segurança Pública. Apesar da queda, centenas de mulheres continuam sendo assassinadas em razão da condição de gênero no Brasil. Em uma ação para combater o feminicídio, o Ministério da Justiça coordena a Operação Mulher Segura, que mobiliza forças de segurança de todo o país. A operação teve início no mês de junho e, além de prevenir feminicídios, acompanha medidas protetivas e responsabiliza autores de violência contra as mulheres. Nos primeiros 15 dias da segunda edição da operação, foram registradas 630 prisões relacionadas à violência de gênero, além do atendimento e acolhimento de mais de 2 mil mulheres em situação de violência. Em maio deste ano, o presidente Lula assinou um pacote de medidas para ampliar a proteção às mulheres, como a criação do Cadastro Nacional de Agressores, o fortalecimento das medidas protetivas, a ampliação dos mecanismos de afastamento de agressores e o endurecimento das punições para autores de violência contra as mulheres. E se você quiser mais informações sobre proteção às vítimas e sobre como denunciar casos de violência, basta acionar a Central de Atendimento à Mulher, o Ligue 180. O serviço funciona 24 horas por dia e a ligação é gratuita. Da agência Rádio Gov em Brasília, Priscila Machado.
1: Agora é hora do nosso Giro Rural. Humberto Ferretti traz as últimas do campo. Preço da soja segue firme, contratação de crédito rural cai e abates de frangos atinge recorde.
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6: Eu sou Humberto Ferretti e esse é o Giro Rural. O preço da soja se manteve firme nos últimos dias, com a saca vendida acima dos R$ 130,00 em Paranaguá, apontam dados do CPEA. Mesmo com uma safra recorde em 2026, a demanda pelo grão está acima da oferta. O que não acontece, por outro lado, com o óleo de soja, cujo prêmio de exportação está no menor patamar já apurado pelo órgão. A oferta aqui na América do Sul é alta, no momento no qual a procura não é das maiores. Em 11 meses do plano safra atual, que termina agora em junho, Os produtores contrataram 433 bilhões de reais do crédito rural, indicam dados do governo. O valor leva em conta a agricultura empresarial e representa uma queda de 5% na comparação com o mesmo período do ciclo passado. Destaque positivo para a contratação de crédito para industrialização, que cresceu quase 60%, e negativo para os empréstimos voltados para investimentos, que caíram 28%, com muito produtor com o pé atrás por conta dos juros altos. O Brasil abateu no primeiro trimestre, portanto, entre janeiro e março, mais de 1.700.000 cabeças de frangos. Os dados foram divulgados pelo IBGE e representam além de uma alta de 3,6% na comparação com o mesmo período do ano passado, o melhor desempenho já registrado nessa época. A produção de carcaça de frangos cresceu ainda mais 6,9% para 3.730.000 toneladas.
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2: Chegamos ao final do nosso terceiro bloco do Jornal do Rádio. Vamos fazer o intervalo e daqui a pouco você vai conferir.
1: Comissão adota medidas de combater a evasão escolar decorrente de maternidade e paternidade precoces.
2: CCJ vai analisar prisão preventiva para motoristas alcoolizados.
1: E todas as notícias do esporte com Jaime Ramos. Voltaremos em instantes com o nosso último bloco do Jornal do Rádio.
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2: O Jornal do Rádio está de volta agora com o nosso quarto e último bloco desta sexta-feira, 26 de junho de 2026.
1: Comissão adota medidas para combater evasão escolar decorrente de maternidade e paternidade precoces. Repórter Bruno Lourenço.
9: O projeto de lei aprovado na Comissão de Direitos Humanos impõe às redes de ensino o dever de criar condições específicas de acolhimento para que a gestação ou a chegada de um filho não signifiquem o fim dos estudos para jovens. A proposta prevê a formação de uma rede de proteção para evitar que mães, pais ou mesmo pessoas próximas responsáveis por crianças pequenas sejam privadas da formação escolar. A relatora, senadora Ivete da Silveira, do MDB de Santa Catarina, defendeu as medidas.
10: A falta dessa proteção, sabemos bem, cria pessoas que algumas das capacidades mais necessárias para a vida social, entre as quais se contam o aprendizado de padrões éticos, universais e racionais, algo diferente daqueles aprendidos no ambiente familiar, bem como a educação científica necessária como fundamento da qualificação da mão de obra, o que será imprescindível para que o futuro adulto possa adquirir bom padrão de vida.
9: O projeto, que já havia sido aprovado na Comissão de Assuntos Sociais, seguiu para a Comissão de Educação. Da Rádio Senado, Bruno Lourenço.
2: A CCJ vai analisar prisão preventiva para motoristas alcoolizados. Repórter Yasmin Rodrigues.
11: O projeto de autoria do senador Zequinha Marinho, do Podemos do Pará, muda o Código de Trânsito Brasileiro para enrijecer a responsabilização nos casos em que o condutor que dirigir sob efeito de álcool, drogas ou medicamentos causar mortes ou feridos graves. A proposta parte do entendimento de que a imprudência começa antes mesmo do acidente, no momento em que o motorista decide assumir o volante após consumir substâncias que comprometem a capacidade de dirigir. Para o presidente do Observatório Nacional de Segurança Viária, José Aurélio Ramalho, a responsabilidade pela tragédia é construída por uma sequência de negligências do condutor.
12: Antes do acidente acontecer, aconteceu uma negligência, uma imprudência ou uma imperícia. Ou seja, mesmo que a rodovia tenha alguma falha, vamos chamar assim, cabe ao condutor ter esse cuidado. esse respeito.
11: Atualmente, a legislação prevê punições para homicídio culposo e lesão corporal no trânsito, sob efeito de álcool. Mas o projeto amplia as hipóteses para prisão preventiva, reforçando o combate à impunidade e aumentando o rigor da justiça antes mesmo do julgamento. Para o presidente do Instituto Brasileiro de Segurança no Trânsito, David Duarte, dirigir sob o efeito de álcool ainda é uma prática recorrente e muitas vezes os responsáveis acabam se livrando de punições mais severas.
13: Todos os anos. Quem atropela, quem mata, quem bebe e dirige ou conduz qualquer outro veículo automotor, isso tudo é crime de trânsito. Só que ninguém vai para a cadeia.
11: O senador Marcos Duval, do Avante do Espírito Santo, afirma que a prisão tem um papel importante na conscientização e no combate à reincidência.
14: Queremos que referidos autores passem ao menos um período mínimo na prisão, como um preso comum, ainda que no regime semiaberto ou aberto. A prisão tem um evidente potencial dissuasório e não vemos por que não utilizar quando necessário.
11: A proposta já recebeu parecer favorável da relatora, senadora professora Dorinha Seabra, do União do Tocantins, e está pronta para votação na Comissão de Constituição e Justiça. Se aprovada, segue para análise na Câmara dos Deputados. Com supervisão de Maurício Desante, da Rádio Senado, Yasmin Rodrigues.
1: Foi terrível. Tudo desabou. Lamenta Iusla Maris Blanco enquanto observa atônita o desastre em que se transformou Cátia Lamar, uma das cidades mais afetadas pelo duplo terremoto que arrasou dezenas de edifícios no estado venezuelano de La Guaira. O governo interino declarou zona de desastre na região. Damos graças a Deus porque estamos vivos, mas há pessoas que estão agora sofrendo com seus familiares soterrados, com seus familiares presos sob os escombros que não conseguem tirar, disse a AFP, essa mulher de 39 anos.
2: Dois tremores consecutivos, de magnitude 7.2 e 7.5, sacudiram a Venezuela na noite de quarta-feira, provocaram a morte de ao menos 164 pessoas e deixaram quase 1000 feridos. Além de um número indeterminado de desaparecidos sobre os escombros em várias regiões do país, ao norte de frente para o Caribe, La Guaira, a 40 minutos de Caracas, onde se encontra o aeroporto internacional de Maiquetiá, foi a região mais afetada. Agora não temos nada, nem sequer forças, nem coragem para entrar ali. Imagina só, contra Léo e Rojas. Aos 49 anos, é um dos milhares de moradores afetados em uma área de Catilá, com quase 200 torres residenciais.
1: Alguns desses prédios permanecem de pé como podem, com grandes rachaduras e paredes abertas visíveis do lado de fora, constatou uma equipe da AFP em um percurso pelo local. Dezenas de outros, no entanto, ficaram totalmente destruídos e reduzidos a escombros. Não há eletricidade em boa parte da área e dezenas de moradores passam a noite na rua em meio à escuridão. Temem que haja mais das mais de 20 réplicas que já sentiram. Lá embaixo há sobreviventes, alerta Lisbeth Vasquez, outra moradora que conseguiu sair com sua família de um dos prédios que desabaram.
2: E agora chegou o momento de ficarmos por dentro dos principais acontecimentos do esporte. E quem chega com todas as informações é ele, Jaime Ramos.
15: Jaime Ramos!
16: Um forte abraço a você ligado aqui no Jornal do Rádio. A Copa do Mundo ontem apresentou os seguintes jogos: Costa do Marfim 2, Curaçao 0. Equador 2, Alemanha 1, Japão 1, Suécia também 1, Tunísia 1, Holanda 3. A sequência hoje apresenta, às 4 da tarde, Noruega e França, mesmo horário para Senegal e Iraque. Às 9 da noite, Cabo Verde, Arábia Saudita, Uruguai e Espanha. A segunda fase já conhece dois confrontos: África do Sul e Canadá, Brasil e Japão. Seleções já classificadas: Marrocos, Costa do Marfim, México, Estados Unidos, Suíça, Argentina, França, Alemanha, Noruega, Colômbia, Bósnia, Equador. Notícias do futebol goiano.
17: Vila Nova.
16: O Vila Nova volta a campo hoje pela Série B do Campeonato Brasileiro, logo mais às 19 horas na cidade de Novo Horizonte. O Tigrão enfrentará o Novo Horizontino, jogo da 15ª rodada. Vai defender a ponta, liderança absoluta com 28 pontos. O atacante André Luiz vive o seu melhor momento com a camisa do Vila Nova. Aos 29 anos, O atacante aproveitou a oportunidade recebida pelo técnico Guto Ferreira e marcou 3 gols nas últimas 4 rodadas. Guto, que deve lançar mão desta escalação com algumas dúvidas. Elton Leite no gol, Natan Camargo, Thiago Pagnussati, Caio Marcelo ou Anderson Jesus e o Igor. No meio campo, William Maranhão, João Vieira e Dodô ou Marquinhos Gabriel. Na frente, Rian, André Luiz e Janderson. O nosso convidado é Natan Camargo, que fala da importância desta partida contra a equipe do Novo Horizontino.
17: Cara, eu creio que a gente, estudando eles, da forma que eles têm jogado, da forma que eles têm trazido dificuldade para os adversários, a gente precisa ir lá e fazer um grande jogo, independente das circunstâncias, independente se eles estão subindo cada vez mais na tabela. E é como você falou, eles todo ano estão lá em cima, lutando por acesso. Então é chegar lá, fazer um grande jogo e, se Deus quiser, voltar com a vitória.
16: Tá aí Natan Camargo falando da nossa reportagem. O Vila Nova negocia também a contratação do atacante Everton Galdino. O atleta está no Mirassol, mas já jogou também no futebol japonês.
18: Goiás!
16: E o Goiás Esporte Clube anunciou o técnico Moser Santos. Ele tem 46 anos e assume o lugar deixado por Daniel Paulista, demitido nesta semana. Daniel Paulista imediatamente também já acertou o contrato com o Ceará, ex-time comandado pelo Moser Santos. Juntamente com o novo treinador, estão chegando 2 auxiliares, Denis Ivamura e Edu Brasil. A tendência é que o treinador possa comandar o Goiás somente na partida depois do jogo contra o Náutico em Recife. Por enquanto, Moser vai apenas observar. Vai apenas treinar na 16ª rodada, partida contra a equipe do Ceará, jogo que acontecerá em Goiânia. Moser chega respaldado pelos bons resultados colhidos nos 2 últimos campeonatos brasileiros. No Mirassol, ele colocou o time na Série A. E no Curitiba, ele foi campeão da Série B no ano passado e também colocou o Coxa na Série A do Campeonato Brasileiro.
18: Atlético!
16: O Atlético Goianiense fecha hoje os trabalhos em Goiânia e se prepara em regime de concentração para a partida que terá pela frente, domingo às 16h, no Ascioli contra a Associação Ponte Preta. O Dragão vai tentar iniciar, voltar a vencer em casa, para se aproximar do pelotão de frente. Terá uma baixa importante. O meia Guilherme Marques não poderá jogar e está com 3 cartões amarelos. Em contrapartida, o goleiro Paulo Vitor e o atacante Gustavo Coutinho estão de volta nesta partida contra a Ponte. Notícias da Seleção Brasileira.
18: Seleção Brasileira.
16: O Brasil vai encarar o Japão na próxima segunda-feira, em jogo mata-mata na segunda fase. A Seleção Brasileira que volta a campo nesta próxima segunda-feira, jogo às 14 horas, horário de Brasília. A equipe comandada por Carlo Ancelotti terminou a fase de grupos na liderança do Grupo C. E ontem a seleção do Japão empatou com a Suécia 1-1 em Dallas e terminou em segundo lugar. Então o Brasil fará a partida contra a seleção do Japão na segunda-feira. Jogo que acontecerá às 14 horas, horário de Brasília. Vini Júnior, jogador da seleção brasileira, após a partida em que bateu a seleção da Escócia por 3-0, ele fez 2 gols, falou na zona mista, na saída para os vestiários.
19: Ah, no futebol é sempre importante estar marcando gols, sempre importante estar fazendo grandes jogos, e nos 3 primeiros jogos consegui muito bem e evoluir tudo que eu passei nesses anos na seleção. Sempre foram momentos onde eu não conseguia mostrar o meu futebol, e nada melhor num cenário como esse, poder marcar os gols e fazer grandes jogos.
20: O que se espera de mata-mata? Vocês também terminam o jogo mais confiantes e seguros de que vocês chegam mais competitivos e prontos para esse mata-mata? Obrigado.
19: Ah, quando empatamos o primeiro jogo contra o Marrocos, falamos que a gente ia evoluir e entender o que a competição pedia. E a competição pede você entender o melhor momento para você atacar e o melhor momento para defender e sofrer dentro do jogo. Acredito que hoje fizemos nosso melhor jogo junto com o Ancelotti. A gente tem que evoluir, melhorar, porque agora é mata-mata e é o melhor momento da competição.
16: Tá aí o Vini falando aqui a nossa reportagem. O Brasil encara então o Japão na próxima segunda-feira. No ano passado, o Brasil fez uma partida amistosa contra a seleção japonesa e foi derrotado em Tóquio pelo placar de 3-2. Agora a história é diferente. É jogo da Copa do Mundo. meus amigos ligados aqui no Jornal do Rádio. Até segunda, dia do jogo do Brasil com o Japão. Até lá, bom final de semana.
1: E com as notícias do esporte, chegamos ao final de mais uma edição do Jornal do Rádio.
2: O Jornal do Rádio está em todo o território nacional e é sempre um prazer estar com você todos os dias, no mesmo horário aqui na sua querida emissora.
1: O Jornal do Rádio tem a apresentação de Luan Costa e Sérgio Lima. A redação e produção é de Luana Costa e Valdir Barbosa. Edição de áudio, Luan Costa. Um ótimo dia para você, um bom fim de semana, meu amigo Luan Costa, e aos nossos ouvintes do Jornal do Rádio.
2: Obrigado, meu amigo Sérgio Lima. E nós voltamos na segunda-feira. Tenham todos um ótimo dia, bom final de semana e que Deus abençoe a todos.

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0: Olá, hoje é segunda-feira e você confere a previsão do tempo para a região centro-oeste. A massa de ar seco ganha força e garante um dia de céu aberto. Temperaturas agradáveis pela manhã e calor durante a tarde. A umidade relativa do ar volta a ficar baixa.
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3: 7:58.

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0: 8:02 da manhã, é isso aí, você está ligadinho comigo, Rose Nunes, até o meio-dia, passando o melhor da música, com certeza.
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0: Segundou, meus amigos, mas segundou com aquela carinha de sexta, hein? Imagina, hoje jogo do Brasil a partir de 1:00 PM, a partir de meio-dia eles já estão em campo, hein? Só que quem está em campo agora sou eu, Rose Nunes, de 8 da manhã até o meio-dia, tocando as melhores músicas, pegando aqui, ó, ouvidos os seus recadinhos, tá bom? Vamos lá, manda seu recadinho aí pelo 82-12-47-10, manda seu alôzinho aí pelo WhatsApp da rádio, que com certeza eu vou estar te atendendo com muito carinho.

0: 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Eu, Rosimari Nunes, aqui ligadinho com você, você ligadinho comigo, criando aquela linda conexão.
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0: Fala aí, Wesley Safadão, camarote cantando pra vocês. Logo em seguida, Israel e Rodolfo, arruma um bom pra você. E Fred Fabrício, logo em seguida, hein? Quem não bebe, beija. E é isso aí, segundou. E eu aguardo você, espero você aqui mandando seu recadinho de bom dia. Desejando desde já um feliz aniversário a todas as pessoas que estão sintonizadas comigo.

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1: Oi, boa semana pra você. Hoje é segunda-feira, dia 29 de junho de 2026. Eu sou a Suzy Luiz e tô chegando com as previsões astrais pra esse dia 29 de junho. Vida longa pra quem dá mais um giro em torno do sol. Quem nasce dia 29 de junho é do signo de câncer com a personalidade do signo de virgem. Pessoas que têm um talento natural pra comunicação, pra fazer amizades, conquistar popularidade. Tudo de bom pra você que faz aniversário nessa segunda, 29 de junho. Áries, Touro e Gêmeos. Boa semana, Áries. Nascidos de 21 de março a 20 de abril. Áries, Mercúrio começa a circular hoje no seu signo, deixando seu jeito mais antenado, comunicativo, que dá um baita agito nos seus contatos. Você vai querer vencer qualquer bloqueio que aparecer na sua frente. A cor para hoje, Áries, é o azul, números da sorte 50, 40 e 13. Touro, nascidos de 21 de abril a 20 de maio, Touro, a lua joga no seu time, protege as suas relações, envia excelentes energias para você realizar os seus sonhos. Se você precisar de um help para colocar algo que deseja em prática, não hesite em correr atrás. A cor para hoje, Touro, é o vermelho, números da sorte 10, 12 e 19. Gêmeos, nascidos de 21 de maio a 20 de junho, Gêmeos, o dia hoje é de folga, mas vermelho, números da sorte 10, 12 e 19. Gêmeos, nascidos de 21 de maio a 20 de junho, Gêmeos, o dia hoje é de folga.

8:18 da manhã, eu, Rose Nunes, sintonizada com você, você sintonizada comigo, nós criando essa linda conexão até o meio-dia, tocando as melhores músicas.

Vocês ouviram aí, Fred e Fábio? Olha, João Neto Frederico, desculpa aí, hein? Cara de sorte. Em seguida, Fred e Gustavo, quem não bebe, beija. Ixi, aliás, quem não beija, bebe, viu? O trem tá ficando bom. E também teve Arruma um Bão com Israel e Rodolfo. E essa próxima música aí eu quero mandar a todos vocês que estão sintonizados comigo, em especial aí pra pessoa muito especial na minha vida, a Luciana. Tô aqui, hein? Te amo. Uma música maravilhosa pra você, Luan Santana cantando Chuva de Arroz. Logo em seguida, Diego e Arnaldo cantando Ajuda de Álcool. E pra finalizar esse bloco, Luan Pereira cantando Mete um Bloco Nele, hein? Bacana, música boa. Forte abraço aí pra você que tá sintonizado comigo. Um beijo no coração e manda seu alôzinho, hein? Tô aguardando vocês.

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Muito bem, chegando mais uma receitinha por aqui. Nossa receita de hoje, bolinho de batata. Ingredientes: 4 batatas grandes raladas no ralo grosso, 1 cebola ralada, 250 gramas de carne moída tipo acém, músculo ou patinho, 2 colheres de sopa de cheiro verde picado, 2 ovos, 1/2 xícara de chá de farinha de trigo, sal e pimenta do reino a gosto e óleo para fritar. Vou repetir os ingredientes, confere aí. 4 batatas grandes raladas no ralo grosso, 1 cebola ralada, 250 gramas de carne moída tipo acém, músculo ou patinho, 2 colheres de sopa de cheiro verde picado, 2 ovos, 1/2 xícara de chá de farinha de trigo, sal e pimenta do reino a gosto e óleo para fritar. Modo de preparo: em uma tigela, coloque todos os ingredientes e misture bem. Com o auxílio de uma colher, coloque colheradas de massa em óleo quente até fritar e dourar por igual. Retire do fogo, escorra em papel toalha e sirva. Se desejar, pode ser acompanhado de fatias de limão. Bolinho de batata, nossa receita de hoje. Até a próxima e bom apetite!

Zé Vaqueiro cantando Maravilhosa. Próxima música aí, mandando aí pra Mariana, pra Lavínia, Valentina e o Benício, que são os nossos ouvintes assistentes.

Você que ainda quer mandar o seu recadinho de bom dia, dá tempo, hein? 10h22 da manhã, nossa programação voltou online, tá? O nosso WhatsApp tá online aí, é só mandar o seu recadinho. Forte abraço aí pro Cacá lá em Minas Sul. Forte abraço, meu amigo.

agora com as. Com, olha só, agora vai vir uma música boa, hein? Vai vir só pedrada, já tá passando bacana as músicas. Mas é Ricardo e Thiago cantando Vacilou, Caiu na Farra, Jonas Esticado, Feito Tá Feito, e Wesley Safadão, Maria Santinha. Quero tá desejando aí pro meu cunhado lá em Campinas, São Paulo. É isso aí, ó. Forte abraço, Emílio Diniz. Um abração, querido. Obrigado pela.

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Da manhã, daqui a pouquinho tá batendo aquela fome, hein? Daqui a pouquinho eu passo pra vocês aqui o cardápio lá do Sabor Caseiro, lá onde a Rosa e o Carlos estão aguardando você com muito carinho. Lembrando também dos nossos parceiros aí, um forte abraço pra você, o Marcos Ceará, também pro Gustavo Ribeiro, o Diélio, o Cleibson, eles que estão lá na loja do Ceará, viu? Esperando você também comprar sua camiseta do Brasil, porque hoje, com certeza, vamos passar pelo Japão e o Hexa vem! Tivemos aqui a participação da Rosânia. Olá, Rosânia, lá de Campinas, que tá mandando um forte abraço aqui pra Edileuza. Edileuza que foi aniversariante do dia, hein? Do dia de ontem. Feliz aniversário, Edileuza. Papai do céu abençoe você. Pegando carona com esse recadinho aqui, quero parabenizar todas as pessoas que fizeram aniversário esse final de semana, hein? Deus abençoe a cada um de vocês. Aproveitando também, mandando um forte abraço aí pro Epaminondas, pra Michael e também pra Cleia, pra Maria José, pra Dominique e também pro Joel, que está sintonizado comigo. Esmeralda FM, aqui quem brilha é você e com certeza tá vindo só música boa agora, tá? Forte abraço pra Camila, Camila Soares, Karina Soares, também um abraço aí pra Liliane e pra Paula, obrigado a vocês pela sua sintonia. Ó, e o nosso WhatsApp tá de volta, hein? Manda seu recadinho de bom dia aí pelo 62982124710, 62982124710, e eu vou estar passando um recadinho pra você, passando a música que você quer ouvir. Obrigada, Lili! A Lili já tá dando um retorno pra gente aqui, hein? Tá sintonizada lá na sua casa. Obrigada pela sua sintonia, minha querida. Estão preparadas? Preparados? É isso aí, agora tá vindo pedrada, hein? Tá vindo música boa com Henrique Juliano, Gustavo Lima, Zé Neto e Cristiano. E aí vai, só pedrada.

0: Tarcísio, é isso aí, Tarcísio do Acordeão, cantando Proteção de Tela. 10h47 da manhã, um forte abraço aí pro Pedro Augusto e também pra Carol lá em Santa Terezinha de Goiás, que estão sintonizados conosco. Mandar um abraço também pra Dona Maria Valdinez, é isso aí, Dona Maria Valdinez, que é lá de Minaçu. Nossa, com certeza aí, é ouvinte assídua do nosso programa. Voltamos online, voltamos, hein? Então você que ainda não mandou seu recadinho de bom dia, manda aí pelo 629-8212-4710. Peça a música que você quer ouvir.
1: Vai dar uma pegada, Duba!
0: Tá vindo aí com vocês, Zeneto e Cristiano, Cadeira Cativa, Henrique e Juliano, Carta Aberta. E eu vou falar pra vocês, Gustavo Mioto cantando Com ou Sem Mim. Forte abraço aí, Pedro, Pedro Augusto e também pra Carol lá em Santa Terezinha de Goiás.
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1: 11 horas.

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11h04 da manhã, já bateu aquela fome, hein? Bateu aquela fome, é hora de passar lá no Sabor Caseiro, restaurante, onde a Rosa e o Carlos vão estar te atendendo com muito carinho. Cardápio de hoje, vamos lá, hein? Todo mundo agora enchendo a barriga, almoçando, se preparando, porque daqui a pouquinho a seleção brasileira tá em campo, hein? Cardápio do dia hoje é arroz, feijão tropeiro, feijoada, macarrão, bife acebolado, costela com legumes, frango frito, inhame ao molho. Eu vou falar pra você, pra acompanhar, aquela saladinha de repolho com tomate, alface, beterraba cozida e maionese de legumes. E é isso aí, a Roda tá falando, hein? Segundou, venha pro Sabor Caseiro que a gente tá te aguardando. Grupo Menos é Mais. Eu vou cantando pra vocês pelo pecado. Ofereci aí pra minha amiga Leonara, lá em Brasília. Também pra Isabelle e pro Benjamin, meu parceirão, hein? Fica ligadinho aí, que até meio-dia tem música.

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0: Sim, quanta honra.
1: Deus abençoe sempre o seu trabalho, viu? Seu projeto.
2: Obrigado demais, cara.
3: Gente, por favor, façam muito barulho. Muito barulho. Henrique e Juliano na parada.
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0: Olá, amados e amadas do meu coração. E aí, tá tudo bem? Começando uma semana nova aqui junto com a gente. Que bom ter a sua companhia, que bom ter a sua audiência, que bom ter você por aqui na nossa sintonia. Começando uma nova semana, chega a mesma pergunta: o que você vai fazer com os próximos 7 dias dessa semana nova? É verdade que nem tudo depende da nossa vontade. Nem sempre conseguimos controlar os acontecimentos, mas sempre podemos escolher a atitude com que vamos enfrentá-los. Não carregue para esta semana o peso da anterior. Se algo deu errado, transforme em aprendizado. Se um plano não saiu como esperava, faça os ajustes e tente novamente. Cada amanhecer é um convite para recomeçar. Talvez esta seja a semana em que você dará o primeiro passo para realizar o grande sonho da sua vida. Talvez seja a semana de fazer aquela ligação importante, iniciar um projeto, pedir perdão, perdoar alguém ou simplesmente acreditar mais em si mesmo. Não espere o momento perfeito. Comece com o que você tem, comece hoje, de onde você está. Grandes conquistas quase sempre começam com pequenas decisões. Encare cada desafio como uma oportunidade de crescer. Trabalhe com dedicação. Espalhe gentileza. Valorize quem caminha ao seu lado e não deixe que as dificuldades roubem a sua esperança. Conclusão: que esta semana seja marcada por coragem, determinação e boas escolhas. E lembre-se, uma semana extraordinária não acontece por acaso. Ela é construída por um dia de cada vez. Por quem decide levantar a cabeça, sacudir a poeira e ir para a luta. Tenha uma excelente semana. Que ela traga novas oportunidades, paz no coração e motivos para comemorar. Obrigado pela companhia e até amanhã com mais uma
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11h18 da manhã, programação aqui é Esmeralda FM, quem brilha é você. E essa próxima música que eu quero estar desejando pra Luciana, é isso aí. Meu amor, tá sintonizada comigo, hein? Obrigado pela sintonia.

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1: Vamos tomar uma com Zé Neto e Cristiano. Vamos tomar uma comigo também. Vamos lá? 11h33 da manhã, finalizando quase nossa programação aqui, porque daqui um pouquinho o Brasil entra em campo e eu saio de campo, porque agora é me preparar pra assistir esse jogaço. E você, tá animada?
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1: Forte abraço aí pra Mariane, também pra Valentina, o Benício e a Lavínia, que está sintonizado comigo, pediu música bacana, hein? Vou passar agora e ia pra vocês.
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1: Amanhã eu volto com vocês de 8 da manhã até o meio-dia, tocando as melhores músicas. Com certeza vou deixando essas canções com vocês aí, ó. Vou deixar só música boa, viu? Só pedrada. Se prepara, prepara também. Veste a sua camiseta do Brasil aí. Coloca o teu manto, porque hoje o jogo vai ser bom demais.
0: E vamos tomar uma.
1: Igual o pessoal tá falando, hein? É sushi versus churrasco. Vamos pro churrasco? Vamos, Brasil? Vamos pra cima?
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1: Um beijo no coração, obrigado a você que ficou sintonizado comigo até agora. Deus abençoe, um cheiro, hein? Até amanhã, Deus abençoe a cada um de vocês. Com certeza estarei de volta a partir das 8 da manhã.
2: O que será que tinha naquele áudio, hein, meu irmão?
3: César, eu também quero saber, viu?

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1: Salva de palmas. Quando é o nome dele? Padinha. Obrigado, meu irmãozinho. Deus abençoe você. Muito sucesso, tá?

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1: Meio-dia.

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4: Meio-dia e 3.

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1: Meio-dia e 53.

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1: Uma hora.

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4: Uma e dois.
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6: Olá, olá, tudo bem? No ar mais uma edição do nosso Louve e Adore. Vamos começar bem esta semana. Hoje, segunda-feira, 29 de junho de 2026. A comunicação é minha, Luana Lima. E a gente vai ficar juntinho nas próximas duas horas, louvando e adorando através de grandes sucessos do mundo gospel. Você está na queridinha da cidade. Aumenta o som. Chegando Ingrid Santos, Grande Jeová.

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2: Luciano Camargo e Matos Nascimento quer vitória. Ministério Sarando a Terra Ferida é tudo por amor. E na primeira do bloco, abrindo a programação de hoje, Ingrid Santos, Grande Jeová. 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
0: 1:18.
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5: Oi, tudo bem? Suzy Luiz por aqui, o Super Dicas chegou. Gente, dicas e truques que facilitam o nosso dia a dia. A primeira Super Dica de hoje. Está com dificuldade para limpar as suas persianas? Na dica agora você vai aprender um truque para tornar essa tarefa bem prática. Se sua cortina é do tipo persiana, envolva sua mão com meia de algodão e esfregue cada parte da mesma. Você vai notar que além de mais rápido, seu trabalho vai ser bem mais fácil. Daqui a pouquinho eu volto com mais Super Dicas.
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2: Uma excelente segunda-feira, onde quer que você esteja, uma ótima semana. Hebreus capítulo 11, versículo 1. Ora, a fé é a certeza de coisas que se esperam, a convicção de fatos que não se veem. Chegando Marcele Barbosa, me manteve vivo.

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1: Que música linda, né?
2: Maravilhosa.

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3: 1h32.
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5: Dando sequência ao nosso Louve e Adore desta segunda-feira, tá chegando André Aquino e Som do Reino, Faz Chover.

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2: Louve Adore trouxe pra você Sara Farias, Deus dos Meus Pais, Midian Lima Jonas, André Aquino e Som do Reino, Faz Chover. É Louve Adore pra você.
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5: 1:46.
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7: O Super Dicas está de volta. Dicas e truques que facilitam o nosso dia a dia. Sabe aquele cheiro de cigarro que os resíduos costumam deixar no cinzeiro? Uma solução bem prática e eficaz para isso é lavá-los com água e vinagre. Com essa medida, o cheiro vai ser neutralizado, deixando o utensílio pronto para ser utilizado novamente. A qualquer momento, eu volto com mais dicas. Até lá.
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2: Reta final do nosso Louve e Adore desta segunda-feira. Urdan Teixeira, Louvor Origem, Dai-me Jesus.

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2: 2 horas.

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0: 12 e 4.
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2: Oi, gente! Boa segunda-feira! Tá tudo bem por aí? Olha, por aqui estamos indo! Bora acelerar que a semana começou, é segunda-feira, 29 de junho de 2026. Uma semana abençoada pra você, muitas notícias boas na sua vida. Eu, Tati Invade, tô no ar a partir de agora com o nosso Toque de Mulher. Um toque pra sua vida, dicas, músicas, receita deliciosa. É o Toque de Mulher, esse programa que a gente faz e compartilha com muito carinho pra você, nossos ouvintes. Vamos começar! Já, com uma dica de saúde e beleza.
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2: Quer remover o papel de parede sem esforço? Misture água morna com amaciante e aplique na parede. Isso vai ajudar a soltar a cola. E o papel de parede vai sair com muito mais facilidade.

Esse entregar, Léo Foguete, você ouviu o Jade aqui no nosso Toque de Mulher. Tem receita e ela está sensacional. É, pega o papel e a caneta para você anotar que você não vai se arrepender. Toque de Mulher volta já.

0: Invade, está chegando o Tititi da Fama. Tudo o que está acontecendo no mundo dos famosos, eu conto agora pra você. Nanda Costa e Emily Rey curtem jantar romântico, mas não assumem namoro. Nanda Costa movimentou as redes sociais na semana passada ao publicar registros de um jantar ao lado de Emily Rey. As imagens reforçam as especulações de que as duas estão vivendo um romance, assunto que já ganhou força nas últimas semanas. Nos stories do Instagram, a atriz mostrou o momento da noite em um restaurante no Rio de Janeiro. As duas aparecem dividindo uma garrafa de vinho, registrando o encontro com fotos. Olha, olha! Olha, já eu volto pra falar de Oruan. Juíza mantém prisão. Eu te conto já, aqui no Tititi da Fama. 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
1: E 15.
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0: Tititi da Fama voltou pra falar de juíza que mantém prisão de Oruan e aponta 5 motivos. A juíza Tula Correia de Melo negou em decisão de 3 páginas o pedido de revogação de prisão de Mauro Davi dos Santos, o rapper Oruan, feito pela defesa. O despacho reforça a manutenção da prisão preventiva e apresenta 5 fundamentos centrais para sustentar a decisão. A juíza ressaltou o histórico de descumprimento de medidas cautelares. Conforme o documento, o réu teria burlado 66 vezes as regras de monitoramento da tornozeleira elétrica, o que pesou diretamente na decretação da prisão preventiva. Gente, isso é sério, viu? Olha, o Tititi volta já pra falar de Lauana Prado. Atualiza estado de saúde após cancelar show. Eu te conto já aqui no Tititi da Fama.

0: Fit Mulher já está de volta e agora tem a nossa receita do dia.
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0: Chegando mais uma receitinha para você, papel e caneta na mão, nossa receita de hoje, risoto de limão com vinho branco. Ingredientes: 100 gramas de cream cheese, uma cebola, um dente de alho, 200 gramas de arroz arbóreo, 200 ml de vinho branco seco, 600 ml de caldo de legumes ou de galinha, um limão siciliano grande. Você vai usar as cascas, somente a parte amarela e o suco dele, ok? Um pouco de manteiga e sal e pimenta a gosto. Vou repetir e você confere. Segura aí, ó. 100 gramas de cream cheese, uma cebola, um dente de alho, 200 gramas de arroz arbóreo, 200 ml de vinho branco seco, 600 ml de caldo de legumes ou de galinha, um limão siciliano grande, onde você vai usar as cascas, somente a parte amarela, e o suco dele. E um pouco de manteiga, sal e pimenta a gosto. E agora então a gente vai para o modo de preparo. Refogue a cebola e o alho na manteiga, adicione o arroz e jogue o vinho branco. Assim que o vinho ressecar, coloque as cascas do limão e o suco do limão e aos poucos o caldo de legume até usar todo o caldo. Assim que o arroz estiver cozido, desligue o fogo, coloque uma colher de sopa de manteiga, queijo ralado a gosto e o queijo cream cheese. Decore com umas fatias de limão e sirva em seguida. Tá aí, ó, é bem prático. Risoto de limão com vinho branco. Até a próxima e bom apetite.
2: P do Pecado, Grupo Menos é Mais, Simone Mendes, aqui no Toque de Mulher.

0: Marília Tavares.
1: Só vou excluir do coração. Que isso, gente?
2: Flertar também é traição, viu? Zé Henrique Gabriel com Marília Tavares. Você ouviu Perry aqui no Toque de Mulher. Daqui a pouco tem dica de saúde e momento dos nossos aniversariantes de hoje. Eu, Tati Invade, volto já.
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5: 2:29.

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1: 2h32.
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3: Tô de volta com o Toque de Mulher e agora tem a nossa dica de saúde.

0: Chá de gengibre com limão contém gingerol, vitamina C e zingerona, compostos com ação anti-inflamatória, antimicrobiana e antioxidante, que ajudam a aliviar sintomas da gripe, como irritação na garganta e tosse. Chegou o momento dos nossos aniversariantes dessa segunda-feira, 29 de junho de 2026. Parabéns para você, que Deus te abençoe, aproveite o seu dia, aproveite a sua vida. Muitas bênçãos para você no seu trabalho, na sua família. Enfim, que você seja muito feliz nessa novidade. E sinta-se abraçado pela Tati Invade. Aproveita, comemore, hein? É o seu dia, é o seu aniversário. Vamos com Hugo e Guilherme, Ana Castela, todo Ai, mundo, Deus. Menos eu.
1: Ana Castela, Hugo e Guilherme.
2: Parece que eu já quero sentar aqui num bar em Goiânia mesmo e já começar a beber ouvindo ela.

Eu me apaixonei, Vitinho, Imperador, Marcolino, Jornal, teve Luan Santana nessa aí, tá? Daqui a pouco tem eles, Henrique Juliano. Ai, tem dica do dia pra você. Toque de Mulher volta bem rápido.

convidado que atualiza estado de saúde após cancelar show. Um dia depois de cancelar a apresentação que faria em Santa Fé do Sul, no interior de São Paulo, Lauana Prado voltou às redes sociais para atualizar os fãs sobre seu estado de saúde. Além disso, a cantora aproveitou os stories para mostrar que vive um momento especial na reta final da gravidez. Só para tranquilizar todos vocês, estamos bem e provando vestido de noiva por aqui, afirmou ela. A publicação foi feita após o cancelamento do último compromisso profissional da artista, antes do início da licença maternidade. De acordo com a assessoria, a prioridade neste momento envolve cuidados com a artista e com Dom, primeiro filho da sertaneja. Tá explicado, gente. Olha, daqui a pouco eu volto para falar de Ricardo Teodoro. Viverá romance com Adriana em novela. Eu te conto já já aqui no Tititi da Fama.

Em novela Quem Ama, Cuida. Ricardo Teodoro, que atualmente integra o elenco de Vale Tudo, já tem um novo trabalho na TV. O ator aparecerá nos próximos capítulos de Quem Ama, Cuida, onde dará vida a Joel, chefe de cozinha do restaurante de Laurentino, personagem de Alan Rocha. Na trama, ele viverá um romance com Adriana, interpretada por Letícia Colim. Sobre o novo personagem, Ricardo acredita que o público encontrará uma figura marcada por sentimentos genuínos, por uma trajetória de recomeços. O público pode esperar um personagem muito humano, que erra, acerta, ama, fica decepcionado e recomeça. Bom demais! Esse foi o nosso Tititi da Fama, tudo que está acontecendo no mundo dos famosos. Ah, eu sempre conto pra você. Está ficando por aqui? Mas não esquenta não, viu? A gente se encontra numa próxima. Um beijo da Tati Invade. Até lá!

0: volta e agora tem dica do dia.
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3: O clareamento a laser é realizado pelo dentista no consultório, sendo feito com a aplicação de substâncias de branqueamento nos dentes, altamente concentradas, que são muito mais fortes do que os kits caseiros. E em seguida, é aplicado o laser na forma de luz pulsada, gerando calor e acelerando e intensificando o processo de clareamento.
0: De trás pra frente, é Henrique Juliano que canta pra gente aqui no Toque de Mulher.
4: 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Vamos contar essa história?

0: Ian, Sorriso Maroto, fica com Deus. Você ouviu Cheers com Sabrina Carpenter, encerrando o Toque de Mulher desta segunda-feira. Bom, já deu a largada, né, gente? A semana tá aí, então vamos aproveitar. Amanhã eu tô de volta com mais Toque de Mulher. Beijo da Tati invade no seu coração. Fica com Deus e até amanhã. Tchau, gente!
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0: Alô, galerinha! Estamos chegando com mais uma edição da nossa revista eletrônica diária. Tem Dani Alexandre no seu rádio a partir de agora. E eu trago tudo sobre os famosos, o que tá rolando nos bastidores da música. Você fica sabendo aqui comigo. Hoje, segunda-feira, início de mais uma semana de trabalho. Mais um programa com muitas informações e música. Levanta o volume do seu rádio. É hora do Rádio Revista.
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0: Diego e Vitor Hugo lançam mais uma inédita do projeto Búzios Paradise.
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0: A faixa traz a melodia das modas românticas, que são características da dupla, falando sobre o quão difícil é um término de relacionamento. A música traz à tona que a vida após o fim é sofrida, e quando uma mulher termina, ela realmente não vai querer mais voltar atrás. Fazendo o contraponto, dizendo que o homem, quando fala que termina, volta. A mulher, quando decide terminar, termina. E você concorda com a música? E enquanto sai mais uma inédita da dupla Diego e Vitor Hugo, o Rádio Revista de hoje começa e vamos curtir o som. Sua vez de terminar. A nossa revista eletrônica está no ar pra você.

0: O piloto espanhol Fernando Alonso tem contrato com a Aston Martin até o final desse ano. E a escuderia de Fórmula 1 estaria interessada em renovar o contrato por pelo menos mais uma temporada. Lembrando que ele é o piloto mais velho no grid da temporada 2026. Segundo Mike Crack, chefe de operações de pista da Aston Martin, Alonso decidiu que tomará uma decisão por volta das férias de verão. E a princípio, ele não deveria se aposentar. Ele é rápido demais.
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2: Por aqui, seguindo a nobreza do amor, 29 de junho, semana começando por aqui, onde Tonho se mostra lúcido e todos comemoram. Dona Menina visita Tonho e Lúcia Lica se impressiona com a fala da rezadeira sobre o destino do amado. Fátima descobre que Salma mentiu para visitar Tonho no hospital e Sebastião se impressiona quando Virgínia decide denunciar Viriato ao bispo. Fico por aqui, um beijo, obrigada pela companhia. Coração acelerado é daqui a pouquinho.

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0: ótima.
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2: 10:28.
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Gustavo Mioto surpreende com 3 novas músicas em aquecimento para o seu novo DVD. Gustavo Mioto surpreendeu os fãs e lançou 3 novas músicas em todas as plataformas digitais. As faixas Eu Fujo, Muda de Planeta e Quebrou o Respeito chegam para trazer um outro lado do cantor, que é conhecido por apostar nas letras românticas. O novo projeto reúne clipes gravados na casa do artista em Alphaville, São Paulo, durante o pôr do sol, deixando o audiovisual ainda mais especial. Ainda sem título divulgado, a gravação do novo DVD da carreira acontecerá na Vibra, em São Paulo, no dia 24 de outubro, e contará com grandes participações que serão anunciadas em breve. Gustavo Mioto é um dos artistas brasileiros recordistas quando o assunto é crescimento musical. Seu nome circula sempre entre os mais ouvidos nas rádios e aplicativos de música. Atualmente, ele acumula quase 4 bilhões de visualizações no canal oficial dele no YouTube e mais de 12 milhões de ouvintes mensais nas principais plataformas de streaming. E enquanto tem novidade dele, o queridinho do momento, Gustavo Mioto, o Rádio Revista de hoje continua com o som dele, Gustavo Mioto, na nossa revista eletrônica.

0: Segundo o portal The Athletic, do jornal norte-americano New York Times, o atacante brasileiro Neymar não estaria mais negociando sua ida para o FC Cincinnati, que disputa a MLS nos Estados Unidos. Eles estavam negociando desde o mês de abril, e o diretor esportivo e presidente do clube norte-americano visitaram Neymar e seu pai. Dizem que os brasileiros não gostaram da demora sobre uma resposta. Mas Neymar estaria aberto a propostas de outros times da MLS. Lembrando que ele tem contrato com o Santos válido até o final desse ano.
1: Por aqui, segunda-feira, 29 de junho, em Coração Acelerado. Te conto que Zilá finge ao saber que o material das Marias ficou para trás. Ronei faz uma nova proposta de trabalho a João Raul e Agrado. A Laurzinho tem uma ideia para ajudar Zanetti e Zuzu e revela que ambas irão para a Itália. Agrado encontra João Raul, olha isso. Fico por aqui, amores, obrigada pela companhia. Daqui a pouquinho tem mais em Quem Ama Cuida.

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3: 13h56.
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0: Hora de Rádio Revista, com mais fofoquinha dos famosos. Vem com o Dani Alexandre, vem!
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0: João Bosco e Vinícius lançam o terceiro volume do DVD. João Bosco e Vinícius 21 em concert.
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0: E aí, vamos curtir? Aqui no Rádio Revista, sempre você tá atento às novidades. João Bosco e Vinícius, na nossa revista eletrônica.

0: A casa de leilões Heritage Auctions anunciou que a bola que foi utilizada no jogo entre a Argentina e a Inglaterra na Copa de 1986 será leiloada. Esse jogo ficou eternizado no futebol pelo gol de mão marcado pelo craque argentino Maradona. Os argentinos venceram o jogo por 2-1, que era válido pelas quartas de final da Copa. Os dois gols do craque argentino ficaram conhecidos como gol do século e mão de Deus. O lance inicial será de 2,5 milhões de dólares.
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2: Quem ama, cuida. 29 de junho, segunda-feira, olha. Adriana agradece a defesa de Nancy. Nancy conta a Adriana o motivo pelo qual foi presa. André diz ao tio que voltou para o Brasil para trabalhar com ele. Pedro conta a Elisa que Ademir subornou Tom. Otoniel conversa com Francesca sobre a situação de Adriana. Eu fico por aqui, um beijo. Amanhã eu volto com mais resumos e novelas.

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bombando, trazendo só os lançamentos, as novidades, tudo que tá rolando no mundo dos famosos, você fica sabendo aqui com o Dani Alexandre. Então, ó, chega mais. Vem comigo que a fofoca é quente. Bruno e Marrone finalizam a segunda parte do projeto Revivem a Sua História. Rádio Revista. A segunda parte do projeto foi gravada em uma estrutura grandiosa, levada até Campo Grande no segundo semestre do ano passado, e chega por completo agora em todas as plataformas de streaming e já está disponível em todas as plataformas digitais. Rádio Revista, revista no rádio. E vamos lá? Vamos curtir? Bruno e

0: Na próxima terça-feira, a tenista norte-americana Serena Williams vai enfrentar a australiana Maya Joy na primeira rodada em Wimbledon. A americana, sete vezes campeã do torneio, voltará a jogar em Wimbledon pela primeira vez desde 2022.
1: Quatro e quarenta e sete.

0: Hoje não.
1: 4h55. 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
1: 5 horas.

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3: A DC Studios anunciou uma nova série animada de Batman. Em Absolute Batman, o Homem-Morcego é um jovem trabalhador sem mansão ou fortuna dos pais. De dia, um engenheiro civil e à noite, o super-herói, com equipamentos projetados por ele mesmo. A série de Absolute Batman ainda não tem previsão de estreia.
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3: Opa, e aí, tudo bem? Tudo tranquilo? ZYT239, canal 285, em 104,9, aqui quem brilha é você, hein? Mais músicas, mais sucessos e a música que você gosta de ouvir 24 horas na programação número 1, hein? E vai, Brasil!
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3: Chegando por aqui. E aí, tudo bem? Tudo tranquilo? Boa tarde pra você! Vamos que vamos, hein? Agora, Território Sertanejo na área pra você até às 9 da noite. É, até às 21, eu tô aqui com você, eu sou o Cleibe. Feliz da vida por saber que meu Jesus vive. Feliz da vida por saber que você tá aqui, ó, novo horário pra trazer pra você o melhor da música sertaneja, aquele som que você adora, que eu sei, viu? E, ó, fique à vontade pra você interagir com a gente logo agora, depois dessa vitória emocionante. Emocionante e sofrida na Copa do Mundo. Brasil tá nas oitavas de final, esperando então Costa do Marfim ou Noruega. Cuidado com o Haaland, hein? É, meu amigo, com o Haaland não vai poder dar essas vacilos que deu contra o Japão, não, viu? O cara é matador. Mas uma coisa de cada tempo, vamos comemorar porque o Brasil tá nas oitavas e agora cada jogo é aquela emoção, né, gente? Energia positiva. Eu sou mais você, Brasil. Vem comigo, porque a partir de agora, música bacana do jeitinho que você gosta, 629-8212-4710. Eu sou o Cleibe e até às 9 da noite tô aqui com você com muita moda sertaneja e, é claro, você fazendo acontecer do seu jeito. É o Território Sertanejo com muita música bacana pra você, com muito som sertanejo de todas as gerações pra você curtir o melhor da música. Já disse, 629-8212-4710 é o nosso WhatsApp, adicione aí, fica à vontade para você interagir com a gente, para você que tá na internet, para você no app, você no site e para você, hein, no 104.9. Tá chegando a Campos Verdes, seja bem-vindo, tá saindo de Campos Verdes, vai com Deus, vai ouvindo a gente aí, até onde a nossa frequência alcançar. Sei que você tá feliz da vida aí, muita calma nessa hora, viu? Com a vitória do Brasil, vai ouvindo a gente aí, porque as modas deixa com nós, porque aqui com certeza o sistema é bruto e muito, muito sertanejo. A gente começa com Bruno e Marrone, Vidro Fumê, 5 e 8. Boa tarde, boa semana.

0: Seu território sertanejo, com o melhor do som sertanejo pra você. João Bosco e Vinícius, Saudades de Mim. Teve Gustavo Lima, Tudo Que Eu Queria. Você ouviu Victor e Léo, Borboletas. E ainda teve Bruno e Marrone, Vidro Fumê. Começando o território, o melhor do som sertanejo aqui.
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O som sertanejo que você gosta de ouvir tá aqui na sua Esmeralda FM, Território Sertanejo. Não Aprendi a Dizer Adeus, Leandro e Leonardo, Jefferson Moraes, Bebê com Emergência, Diego Vitor Hugo, Remédio. Daqui a pouquinho tem mais. São...

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0: Laís Azevedo Santos, tem 7 anos de idade. Obrigado por estarem ouvindo a 104,9 FM.
1: Trinta.

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0: Vazou na internet um novo single de Drake. A canção se chama Serious. Foi produzida em parceria com Oliver El-Khatib, colaborador de longa data do rapper canadense. E dizem que o cantor vai lançar um novo álbum que possivelmente será chamado Scary Hours 4. Mas por enquanto nada oficial.
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2: Opa, já de volta, continua Território Sertanejo para você aqui na sua Esmeralda FM 104,9. Aqui quem brilha é você. Alô vocês aí nos assentamentos, para você também nas fazendas, acompanhando a gente. Que bom, hein? Para você que tá sempre ligado aí e gosta do melhor da música sertaneja, tudo de bom. Pessoal de Alto Horizonte, para você também de Nova Iguaçu, toda a turma de Santa Terezinha. Alô vocês aí de Santa Terezinha, pessoal também que tá acompanhando a gente em Pilar Cruz. Alô vocês aí de Pilar Cruz, todo o pessoal da Fazenda São João, Córrego do Macaco, Prequeteus também com a gente. Alô, você da floresta, aquele abraço pra toda a turma aí, e ó, fica à vontade aqui, você faz acontecer do seu jeito, é o som sertanejo de verdade, até mais tarde, aqui na programação do seu Território Sertanejo. A gente toca pra você tudo, toca o sertanejo universitário, daqui a pouquinho tem as clássicas sertanejas que eu sei que você gosta, e fica à vontade, 629-8212-4710 é o nosso WhatsApp. Adicione aí, fique à vontade para você interagir com a gente. Já em clima de Copa do Mundo, em clima de Copa do Mundo, com vitória do Brasil, os brasileiros espalhados em todo o planeta, alegres, eufóricos, e que vem a Noruega ou a Costa do Marfim, né, gente? Continuando então com o seu Território Sertanejo, nesta tarde maravilhinda de terça-feira, 29 de junho de 2026, o melhor da música é no seu território, e agora tem Israel e Rodolfo. Eu, você e o nosso amor.

0: ótima tarde para você com a gente, Jads e Jadson, Zé Truvão, Douglas e Vinícius, volume 3, TV Adbrito e Samuel, o trem tá feio e a música que você gosta de ouvir no seu território sertanejo, ou melhor, do sertanejo, tá aqui, ó, Esmeralda FM, quem brilha é você.
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Que bom ter você por aqui. Esse é o som do Jean Giovanni. Te amo, Guilherme Santiago. Só de você, Léo Magalhães. Oi. E teve João Neto e Frederico. Te amo e nada mais. Gente, que bom ter você sempre acompanhando a gente. Onde quer que você esteja, em casa, no trabalho. Você que tá dando carona também no som do seu carro. Pessoal da garagem também. Bom dia. Tudo de bom para vocês. Boa tarde aí para toda a turma. E é claro que o seu território continua chegando no nosso apoio cultural. Daqui a pouquinho eu tô de volta com mais uma hora com o melhor do som sertanejo aqui no território da sua Esmeralda FM. Aqui quem brilha é você. Boa tarde.

graça, o Senhor é convosco. Bendita sois vós entre as mulheres, bendito é o fruto do vosso ventre, Jesus. Santa Maria, Mãe de Deus, rogai por nós, pecadores, agora e na hora de nossa morte. Amém. Eis aqui a escrava do Senhor. Faça-se em mim segundo a vossa palavra. Ave Maria, cheia de graça, o Senhor é convosco. Bendita sois vós entre as mulheres, bendito é o fruto do vosso ventre, Jesus. Santa Maria, Mãe de Deus, rogai por nós, pecadores, agora e na hora de nossa morte. Amém. E o Verbo divino se fez homem e habitou entre nós. Ave Maria, cheia de graça, o Senhor é convosco. Bendita sois vós entre as mulheres, bendito é o fruto do vosso ventre, Jesus. Santa Maria, Mãe de Deus, rogai por nós, pecadores, agora e na hora de nossa morte. Amém. Oremos. Infundi, Senhor, em nossos corações a vossa graça, nós vos suplicamos, a fim de que, conhecendo pela anunciação do anjo a encarnação de Jesus Cristo, vosso Filho, pelos merecimentos da sua paixão e morte, cheguemos à glória da ressurreição. Pelo mesmo Cristo, Senhor,

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1: A Universal anunciou que no dia 30 de junho de 2028 será lançado um filme solo do Burro do Shrek. A direção será de Charlie Bean, o mesmo de Lego Batman, o filme. Lembrando que Shrek 5 vai estrear antes, no dia 29 de junho do ano que vem. E teremos também o Burro.
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10: Fala aí, rapaziada, que bom ter você por aqui, boa noite, ZYT239, canal 285, em 104,9, aqui quem brilha é você, você já sabe, hein? A música que você gosta 24 horas o tempo todo, e a gente tá aqui, ó, no seu território sertanejo, com o melhor do som sertanejo na sua.
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10: Continua aqui.
9: É
10: o som sertanejo de verdade, na número 1 do Brasil. Daqui a pouquinho tem as clássicas, viu? Daquele jeitinho que eu sei que você gosta. A gente toca de tudo um pouco. Sertanejo de verdade, é o sertanejo universitário. É pra você as clássicas, é o sertanejo estilo Leandro Leonardo, Zezé de Camargo, Luciano e por aí vai. E sabe o que é melhor? É que você faz acontecer do seu jeito. 629-8480-8453 é o nosso WhatsApp. Adiciona aí, fique à vontade para você interagir com a gente. Agora tem Christian e Ralph, é só dizer o preço. 6 e 5, boa semana, boa noite.

0: Opa, boa noite, 6h18, Ginigeno, churrasco de paixão, que tem gente fazendo o churrasco aí, hein, com a vitória do Brasil. Você ouviu também o Lucas e o Luan com Mexe, Mexe, que é bom, Teodoro Sampaio de Parede Meia e Christian Ralph abrindo o bloco, é só dizer o preço. Mais músicas, mais sucessos e o melhor do som sertanejo tá aqui.
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0: Vamos que vamos! Boa noite pra você com a gente! Ótima terça-feira pra você que tá acompanhando a Número 1 do Brasil. Terça-feira não, né, Clube? Que isso? Segunda-feira, começo de semana, segundona. E você que tá aí acompanhando a gente, é Brasil, Brasil nas oitavas, né? Esperando aí Costa do Marfim ou, quem sabe, a Noruega, né, gente? Você ouviu João Paulo e Daniel aos trancos e barrancos. Teve também Rick Renner, Cara de Pau. É hora de mais um apoio cultural. Daqui a pouquinho eu tô de volta com mais música sertaneja e as clássicas pra você.
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6: Já de volta. Boa noite para você que está com a gente nesta segundona. Território Sertanejo com você, com o melhor da música sertaneja. Fica à vontade para você participar com a gente. 629-8212-4710. A Valdinei está com a gente lá em Minasu, está ouvindo pela internet. Deixa eu mandar boa noite também, sabe para quem? A Fátima está com a gente lá em Pilar de Goiás. Alô, Fátima, boa noite. Valeu pela companhia. A gente segue com o som sertanejo, trazendo essa aqui, ó.

som sertanejo de verdade que você gosta de ouvir. Agora 6h47, boa noite, bom começo de semana, ótima segundona. Você ouviu Maurício e Mauri, Me Ama ou Me Deixa, Chico Rei, Paraná, Encanto e Magia, teve Roberta Miranda, São Tantas Coisas, e tá chegando mais músicas pra você. Agora tem Bruno e Marrone, Faz de Conta.

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0: Numa entrevista à revista Esquire, o cineasta Robert Eggers revelou que seu novo longa-metragem, Werewolf, não seguirá os caminhos tradicionais dos filmes sobre lobisomens. Assim, todos os clichês de mordidas, balas de prata e muitas outras coisas que se tornaram quase caricatas não existem nesse filme. Werewolf vai estrear nos cinemas brasileiros em janeiro do ano que vem. A história vai se passar na Inglaterra do século 13.
1: De volta, boa noite para você com a gente. Agora 6h59, você ouviu o Tião Carreiro Pardinho, a Rio de Prata, teve para você também Bruno Marrone, Faz de Conta e Daniel Rolando Boldrin e o José Camilo com Cobra Venenosa. Deixa eu mandar boa noite para Valdinês com a gente, sempre curtindo lá em Minasul, ouvindo pelo aplicativo. Boa noite, valeu pela companhia. Daqui a pouquinho tem mais músicas para você. Daqui a pouquinho continuam as clássicas aqui no seu território sertanejo.
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3: 7 horas.

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3: Iniciou na madrugada dessa quinta-feira a pré-venda de GTA 6 no Brasil. O game pode ser adquirido na Microsoft Store e na PlayStation Store. A versão Standard custa R$ 449,90 e a Ultimate Edition R$ 549,90. E quem fizer a compra agora terá direito ao pacote Vintage Vice City. Lembrando que o game, a princípio, só estará disponível para consoles PlayStation 5 e Xbox Series S e X. O game para PC não vai sair tão cedo.
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4: Fala aí, rapaziada. Boa noite. Vem comigo, ZYT239, canal 285, em 104,9. Aqui quem brilha é você. Território Sertanejo continua pra você até as 8 da noite. Muita música sertaneja pra você. Todos os ritmos e estilos aqui, ó.
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4: Desde a moda de viola, desde a música sertaneja clássico universitário, você ouve aqui sertanejo de verdade, é na sua Rádio Esmeralda FM, aqui quem brilha é você. E a gente continua com o seu território sertanejo, trazendo João Mineiro e Marciano, amantes e amigos.

Território Sertanejo, com o melhor da música sertaneja pra você. Todo romantismo de Gustavo Lima, 10 anos. Teve também a Thaíde Alexandre, Doces Palavras. As Marcianas, com o Coração Machucado. Você ouviu também João Mineiro Marciano, Amantes e Amigos. E você tá com certeza sintonizado na número 1 do Brasil, Rádio Esmeralda FM. Aqui quem brilha você. Tá chegando o clássico de viola pra você.

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3: 7:30.

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0: tecnologia.
1: A Apple anunciou que aumentou preços de seus produtos no Brasil. O MacBook mais barato, o New, teve um aumento de R$ 1.200, ou seja, 16,4%. Ele foi lançado por R$ 7.299 na sua versão mais básica e agora custa R$ 8.499. Na última semana, o CEO da empresa, Tim Cook, anunciou que o reajuste era inevitável devido à crise de componentes no mundo. Os iPhones, no entanto, ainda não sofreram alterações de preços, pelo menos no Brasil.
2: Boa noite! Continua o seu território sertanejo por aqui. 7h33, agora tem Chitãozinho e Chororó.

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8: A Agência Espacial Europeia anunciou que a missão Euclid registrou a maior e mais detalhada imagem do centro da Via Láctea, um mosaico composto por mais de 60 milhões de estrelas. Essas imagens foram capturadas no dia 23 de março do ano passado. Segundo a ESA, em cada uma dessas fotos, a câmera cobriu uma porção do céu maior do que a lua cheia. A imagem conta com mais de 60 milhões de estrelas, além de nebulosas e enxames estelares. Uma imagem incrível.
9: Cheque meu.
10: Opa, e aí, tudo bem? Tudo tranquilo? ZYT239, canal 285, em 104,9. Aqui quem brilha é você. Simbora, simbora, meu amigo. Mais músicas, mais sucessos aqui, ó.
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10: Ainda por aqui. E depois de você ouvir as clássicas sertanejas, a gente volta pro universitário que eu sei que você gosta, né? Que música maravilhosa sempre faz parte da sua vida e música romântica sertaneja é aqui na programação do seu território sertanejo, aqui na número 1 do Brasil. Vamos que vamos e você sempre faz acontecer do seu jeito. Fique à vontade, 629-8212-4710 é o nosso WhatsApp, adicione aí. Vamos que vamos, porque até as 9, tô aqui, ó, te fazendo companhia e agora trazendo Simone Mendes.

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E haja coração! No ritmo da Copa do Mundo, gente, neste exato momento, com informações da Copa do Mundo, nos pênaltis, nas alternadas, o Paraguai, quem diria, hein, tirou a poderosa Alemanha com pênaltis perdidos e canalha do Paraguai fez o gol aí que definiu a classificação do Paraguai para as oitavas de final da Copa do Mundo 2026. E Copa do Mundo é assim, né? Emoção. E daqui a pouquinho tem Marrocos e Holanda, Holanda e Marrocos. Ah, meu amigo, tem mais emoções por aí, pode ter certeza. Você ouviu Marília Mendonça e Maiara e Maraísa, Você Não Manda em Mim. Teve Henrique Juliano, Saudade de Quem Eu Sou. Chegando no intervalo comercial daqui a pouquinho. Tem mais, fica por aqui.

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0: tecnologia.
1: A Google anunciou que está disponibilizando aos usuários brasileiros a possibilidade de alterar o endereço da conta do Google. Essa novidade foi anunciada em dezembro do ano passado. E segundo a Google, o e-mail original não vai deixar de existir e os dados não serão apagados. E o usuário continuará recebendo e-mails enviados para o endereço antigo na caixa de entrada. E também será possível utilizar o endereço alternativo como e-mail da conta a qualquer momento. Mas não será possível criar um novo endereço de e-mail alternativo por um ano.
2: Opa, já de volta. Boa noite para você. Agora 8h33.

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Aí é complicado, hein? Pedro, Paulo e Alex, participação também do DJ Lucas. Ser solteiro é problema, né? Bruno Rosa, Fio Fio, participação do Israel e Rodolfo, teve Kleber e Cauã, mil adjetivos. E a gente vai ficando por aqui com o seu Território Sertanejo para voltar amanhã. Na sequência tem Voz do Brasil e a gente se fala, como eu disse, amanhã com muita moda sertaneja, os clássicos da moda de viola, os clássicos sertanejos que você gosta de ouvir, tá aqui na programação do seu Território Sertanejo. E lembrando que amanhã das 8 ao meio-dia tem a Rose com você, trazendo muita música bacana no seu Sintonia Total. Lembre-se que o desejo de conquistar é a primeira condição para a vitória. Excelente semana para todo mundo. Tchau, tchau e até amanhã.